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2: Aí, meu compadre. Vou falar pra ela agora.

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mas vais, Matheus. Matheus Cultura FM. Trevé, você sabe que tem gente que tem o poder de mentir, né? Eu vou te contar uma besteira, que a gente tem o poder de cair nelas ainda.

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1: 4:01. 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
1: 5 e 2. 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
3: Bom dia, Castelo.
4: Bom dia. Bom dia.
5: Chega, chega, chega, seu papagaio desgramento. Bom dia, Chiquinho.
4: Bom dia.
5: Chiquinho despertou. O galo cantou. O gato miou. O cachorro latiu. E a vaca mugiu. Amanheceu. Amanhã de quarta-feira, hoje é dia 14 de outubro. Dá licença? Posso entrar? Então destranca a tramela. A dona Quirubina já tá preparando um cafezinho feito num fogão de lenha, passado num coador de pano. Bom dia, dona Quirubina.
6: Bom dia.
5: Bom dia, bom dia, dona Zefa.
6: Bom dia.
5: Bom dia, dona Nena.
6: Bom dia.
5: Bom dia, dona Chiquinha Benzedeira.
6: Bom dia.
5: Bom dia, meu vizinho de cerca.
3: Bom dia, Castelo.
5: Meu vizinho de cerca do lado esquerdo, Zecão da Araucária. Alô, Zecão, bom dia. O Durvalino, meu vizinho de cerca lá direito, lá na região do Rio Claro. Dona Cacilda, sítio Santa Luzia, na região de Piratininga. Bom dia, dona Cacilda.
6: Bom dia!
5: O programa vai até... O programa vai até às 8.
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3: As melhores do passado.
5: Porque aqui nós não ferve leite. Aqui nós toca fogo na vaca.
3: Acelera.
5: Tá tudo certo aí? Tudo certo, mas nada resolvido? Aqui continua daquele jeito. Mata alto pra carpita, baixo pra roçar, tá molhado pra queimar.
3: Acelera.
5: Acordou desacursoado, desnorteado, desinchavido, desacursoado, tá triste? Agora você vai ficar feliz. Tá sozinho, tá sozinha? Te faço companhia.
3: Acelera.
5: Alô, Setter. Muito bom dia pra você que tá no sítio, na fazenda, pra você que tá ouvindo o Ventura FM no caminhão, no carro, na van, no ônibus, passando pelas rodovias da nossa região, Osinho Mateus, comandante, Castelo, Castelinho, João Melão, Marechal Rondon, sentido interior, capital, capital interior.
3: Acelera.
5: Firma na traia e vamos pra lida, porque se o gado morrer, o carrapato passa fome. Canta, Godofredo. Agora são 6:08. 6:08. Canta, galo velho. 6:09. Dia, boiadeiro. Bom dia, boiadeiro. Firma no laço e vamos pra cima.
7: Bom dia.
8: Bom dia.
7: Bom dia.
3: Bom dia, Castelo.
5: Segura.
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5: E vamos pegar descendo, porque subindo é contramão.
1: Acelera.
5: Nossa Senhora Aparecida, padroeira do Brasil, em nome da minha nação, te rogo para que cuides de mim, da minha família, dos meus ouvintes e dos meus amigos. Peço que interceda junto a Deus, nosso Pai, que nos atenda em nossas necessidades e se faça presente no lar e no coração de cada um de seus filhos. Não peço riqueza nem fortuna, apenas que não nos falte o necessário para vivermos com dignidade. Amém.

0: Agradecer a Deus por mais um dia. Obrigado, meu Deus, por mais uma empreitada. E sempre com a proteção da nossa mãezinha, Nossa Senhora Aparecida, estamos iniciando os nossos trabalhos ao vivo aqui na Aventura.
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0: fim. Modão sim, modinha nunca.
2: Esse é o lema.
0: Que nós não toma mel, que nós mastiga bem.
2: Acelera.
0: Moda no peito, senão eu deito.

0: filho pródigo, Sérgio Reis, nessa manhã de quarta-feira. Bom dia pra você que tá levantando agora. TV ainda Liu e Léo, o IP e o prisioneiro. Muito bom dia pra você que tá ouvindo a Aventura FM na região de Agudos. Bom dia. Sítio São Pedro. O seu Nestor tá ouvindo? O seu Nestor é mais simples que painel de jipe. Tá na hora de apartar os bezerros já. Ordenhar as vaquinhas, cuidar da horta, rachar lenha, jogar milho pras galinhas. Agora já são 6:18. 6:18. Manda alô pro Zé da Égua, o Polidório, o Durvalino, o Guilherme Prata, velho Tubias, que é junto dos bons que a gente fica melhor. 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
0: De volta ao vivo, nessa manhã gostosa de quarta-feira. Bom dia. 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

0: Bom dia. 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
1: Seis e vinte e oito, canta, Godofredo. 6:28.

0: O milagre da flecha aqui na Aventura. João Mineiro e Marcelo. João Mineiro e Marcelo pra orvaiar os olhos já cedo. O telefone chora. Lourenço Lorival, Dudu Quidalvan, Utopia. Agora são 6:32, 6:32. Bom dia pra você que tá levantando. Já tá na lida. Tá na hora de tomar um café 4F. Frio, fraco, formiga no fundo. Eu tomei um 5F, por enquanto esse é o melhor que tá tendo. Frio, fraco, formiga no fundo e fedido. Eita lasqueira no pé da goiabeira. Gasta a sua internet comigo. Mandava pro Caio Fernandes. O Grilo também tá ouvindo. Dona Cícera, bom dia.
1: Bom dia, Castelhano. Bom dia, Maricota. Bom dia, Vovô Bastão. Está fazendo falta, hein, Maricota? Mas Vovô Bastão, Deus abençoe. Castelhano, quero que você toque uma música bem bonita aí pra nós, Nossa Senhora Aparecida. Para assistir para todos que estão escutando aqui das Nações. Pra Bárbara, também. Meu esposo Helena, pra minha filha Mentora. Para você e para toda a sua família, viu, Castelhano? Fica com Deus, tenha um bom dia, Deus abençoe.
0: Tchau, obrigado. O Bastião volta depois da eleição. Depois da eleição, o velho tá de volta aqui. Eita lasqueira. O velho tá dando mais trabalho, o velho Bastião tá dando mais trabalho que porco surdo. Acelera. Na Cícera, bom dia. Quem mais tá aqui?
2: Bom dia, Castelhano. Aqui é Osmar, conhecido como Pernambuco. Estamos ligados na audiência nessa quarta-feira chuvosa. Valeu, obrigado.
0: Forte abraço, Pernambuco. Tamo junto.
3: E aí, meu amigo Castelo, tu na paz aí, ô, meu amigo. Se for possível, manda aquela música Prato do Dia aí pra turma da Quante, Mexicano, João Clote, pra tudo que estiver ouvindo.
0: Forte abraço. Aí foi a participação do seu Benedito Batista. Forte abraço. Marquinho de Buribi, meu grande amigo. Ô, meu irmão, bom dia, bom serviço, viu? O Germano de Bauru também tá ouvindo.
4: Bom dia, Aventura FM. Bom dia, Castelo. É o Mr. Silva.
0: Mr. Silva.
4: Toca um modão pra mim aí, do Tunico Tinoco. Oferecer a todos os ouvintes seus. Valeu. Um abraço. Tenha um bom dia abençoado.
0: Bom dia. Abençoado amanhã e quarta-feira. Fernando Santana, Aventura Pneus. Meu grande amigo Fernando Santana. Mais simples que painel de Jeep. Forte abraço. Tamo junto. O Paulo Carvalho, Paulão da Companhia das Cintas. Bom dia.
5: Bom dia, Castelo. Bom dia aos ouvintes da Aventura FM. Uma quarta-feira abençoada, em nome de Jesus. Eu vou descer de Cinto Caçador Bolebi. Tudo certo aí, meu vizinho de cerco? Aqui tá daquele jeito, mata alto pra carpir, baixo pra roçar e tá encharcado pra queimar.
0: Tá encharcado.
5: Tamo por Canalida, Jardim e Joaquinha. Se der, toca pra nós aí, Capial. Firma lá atrás e vamos pra Lida, que se o gado morrer, o carrapato passar fome, mas vamos pegar descendo e subindo em contramão. Um forte abraço aí, Castelo, uma ótima quarta-feira, bom trabalho, fica com Deus, tchau, obrigado.
0: Tchau, obrigado, forte abraço, Valdeci, meu vizinho de cerco do lado esquerdo, caçador lá na região de Buribi, dona Sônia Maria Badesso, bom dia, dona Sônia, obrigado pelo carinho do dia. Mandar um alô pro seu João lá da cidade de Boracéia, mais simples que painel de Jeep. Ah, firma na traia. E vamos pra Lida, porque se o gado morrer, o carrapato passa fome. 6:36. Então, velho Bastião volta depois do segundo turno das eleições. Se eu não me engano, dia 26 o velho volta. Dia 26. 26 de outubro. Aí volta em definitivo. Tá se recuperando. Fez uma cirurgia. Acelera. Não foi uma cirurgia delicada. Foi feito. Eu não vou nem falar. Ele fica desacursuado, desnorteado. Não fica entusiasmado quando eu falo onde foi feita a cirurgia. Acelera. Mas já tá se recuperando. Agora são 6:36. Bom dia.
6: Bom dia, Castelo. Aqui é o Paulo da Piracicabana. Mandou um abraço, pessoal da oficina da Piracicabana lá. Bom dia, eu tô de férias aí, mandar um abraço pessoal aí, mandar um abraço pro Cacita. Ô, o Cacita tá com as promoções boas de ração do cachorro essa semana lá, hein?
0: Sim,
6: vamos
0: sim.
6: Vamos lá na lojinha do Cacita comprar milho, dando preço bom. Bom dia, Marcelo, manda um modão pra nós aí, um abraço, fica com Deus.
0: Aí, já fez a propaganda do Cacita, nem preciso mais fazer agora. Nossa. Forte abraço, Paulo, Piracicabana, toda a equipe, bom dia. Firma na traia e vamos pra Lida, porque se o gado morrer, o carrapato passa fora.
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0: sábado, meio-dia.
1: De volta ao vivo nessa manhã, manhã de quarta-feira, 14 de outubro. Bom dia! 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

0: É pra meter o chifre no chão e sair arando. Léo Canto e Robertinho. Saudoso Zé Rico. Léo Canto e Robertinho e Zé Rico. Que o mal pague elas. Teve ainda João Paulo e Daniel. João Paulo e Daniel foi indicação da loira cheirosa. Você só me faz feliz. Cabeceira essa música, hein? 6h47, é Simone, tá ouvindo? Alô, Simone, bom dia. O Paulo Piva lá de Jaú. Zé Prandini, mandar um alô pro Caio. O Palito, que tá dando mais trabalho que Porco Sorte. Eita lasqueira no pé da goiabeira. Acelera. Palito só arruma confusão, apanhou igual uma vaca na horta, mano. E fica com o dia ele, ontem à noite. Só dá trabalho, só trabalho. Dá mais trabalho que Porco Sorte. 6h48, 6h48, firma na traia e vamos pra lida. Acelera. Se o gado morrer, o carrapato passa fome. Manda alô pro Kleber Jacomini. Alô, Kleber, bom dia. Sandro Alponte, lá na cidade de Barra Bonita. Meu grande amigo Morcego, na cidade de Pederneiras. O Padeirinho tá ouvindo, na cidade de Agudos. Borebitinho grava. Marcos Saviano. Firma lá atrás e vamos pra lida, porque se o gado morrer, o carrapato passa fora.
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0: pra mim.
1: Borrão Ligeiro, grande mestre, o saudoso Tião Carreiro. Tião Carreiro e Pardinho, nessa manhã de quarta-feira. Bom dia pra você que tá levantando agora, mandar um alô pro Hilário do Varejão. Alô, Hilário, bom dia. O César Jordã, Walter lá do Guedes, Geraldo Jordã. Alô, Geraldo, bom dia.
2: Bom dia, Ventura, bom dia, Castelo, bom dia, Sebastião. Que é o Walter de Alfredo Guedes. Queria ouvir uma música aí do Roberto, do Léo Canhoto e Robertinho. É, Mão de Ferro. Se fosse possível, ele falou. Agradecer meu neto Arthur, meu neto Bright, meu filho Walter aí pra vocês da rádio. Falou, meus queridos.
1: Tchau, obrigado. Forte abraço.
2: Tchau, obrigado.
1: Walter, Alfredo Guedes.
3: Bom dia, Ventura. Bom dia, Castelo. Zé Rondino de Buribi. Eu queria ver a música do Nick Tinoco, Chico Mineiro. Oferecer pra Irene, pra Fátima, pro Júnior da Tapera, o Marinão e o Marquinhos Pirueiro. Obrigado, Castelo.
1: Tchau, obrigado.
4: Cristiano Castelhano, o Castelo.
1: Firma no laço e vamos pra cima.
4: Acelera.
1: Agora são 6h59. Bom dia.
5: Dia.
1: Firma na traia e vamos pra lida. Esse gado morreu, o carrapato passa fora.

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1: Canta, Godofredo. 7:20.

0: Nessa manhã de quarta-feira você ouviu O Menino e a Rosa, Irido Irineu, Chitãozinho e Chororó, Terra Tombada, a estação do Felipe lá de Bauru, Felipe Fernandes, forte abraço, parceiro, tamo junto. Trio Parada Dura, Bola Sofrida, Doída, Último Adeus, Felipe Falcão, Hoje Não É o Nosso Dia, Paixão Proibida, Chico Rei Paraná e o Teodoro. Só o Teodoro, Silvio Sampaio. E o Chico Reis tem o Paraná. Paixão Proibida. Cabeceira essa música, hein? Sai pra lá, boi velho, se aquieta. Sai pra lá, boi velho. 7:30. 7:30. Manda alô pra Vanessa Nogueira, minha vizinha de cerca do lado esquerdo. Seu Servilho, Servilho Almeida, bom dia, seu Servilho. Dona Ana Maria do Corvo Branco também tá ouvindo. O Marquinho gravou um áudio.
1: Bom dia, Cristiano Castelhano. Beleza?
0: Opa!
1: É o Marquinhos Garcia. Ué, o velho aposentou de vez, Cristiano? Não vejo mais ele na rádio aí.
0: O velho volta depois da eleição.
1: Beleza. Viu? Me coloca aí pra participar do sorteio. E se possível, rola o som aí do Rick Renner. Mil vezes cantarei. Um grande abraço, meu brother. Tchau e obrigado, Cristiano Castelhano.
0: Tchau, obrigado. Forte abraço, Marquinho. O velho volta depois da eleição. O velho volta com tudo, hein? Dia 26. Dia 26 de outubro, o velho tá de volta. Agora são 7:32. 7:32. Canta! Canta, Godofredo. Firma na traia e vamos pra lida, porque se o gado morrer.
2: Acelera!
0: O carrapato passa fome.
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0: Bom dia. Este é o Terra Sertaneja.
1: Canta, Godofredo. 7:42.

0: É, aqui na Aventura nessa manhã de quarta-feira, idas e voltas, moda sofrida do Ida, Mato Grosso e Matias, Alain e Alaginha, 2 graus, Mercedita, Belmonte e Amaraí. Agora já são 7:46, 7:46. Manda alô pra Mariana, a Helena, lá de Barra Bonita. Alô, Barra Bonita, bom dia.
1: Acelera.
0: Firma na traia e vamos pra lida, porque se o gado morrer, o carrapato passa fome. 7:47.
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0: Já estamos de volta ao vivo nessa manhã de quarta-feira. Mais perto de você. Bom dia. Bom dia! Estamos encerrando os nossos trabalhos, agradecendo mais uma vez o carinho da sua audiência.
13: Cristiano

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1: 8:07 na sua manhã. 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
1: Super quarta-feira sem chuva, 14 de outubro de 2026. Marcião por aqui. Geninho e Mariana Fagundes abrindo manhã. São 8:07.
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0: o som delas, de Patrícia e Manuela. Chama o Samu. Patrícia e Manuela fechando a primeira parte, o primeiro bloco, a primeira sequência do seu, do nosso Manhã Vermelha. É do nosso Manhã, ainda tivemos Bruno e Marrone, show de recaída. Teve Geninho e Mariana Fagundes, Peão, tudo tatuado, abriu a programação do Manhã dessa quarta-feira, 14 de outubro de 2026, sem chuva. Tem chuva, tem um sol, deu um tempinho, que ontem foi o dia todo. Começou de madrugada o dia todo de chuva, hoje ela deu um time, é, deu uma folga pra nós a chuva. E quando vem, meu Deus do céu, chuva quando vem parece que não quer parar mais. De onde vem? O Marquinhos disse, ele, de onde vem tanta água? De onde vem tanta água? Mas a beleza, o legal é que essa quarta-feira tá bacana, tá gostosa, e o Manhã já tá no ar, já tá com você ao vivo, te acompanhando no seu carro, em casa, junto aí, do seu lado. E a gente vai nesse dia caminhar juntos, com certeza, batendo papo, interagindo aqui pelos 90.1, pelo Zap da Aventura, que é o 3264-9090, já com a promoção toda quarta cabe em pizza, tá? Então bora animar, todo mundo tomando café, bom café aí, tranquilamente, para começar essa quarta-feira de uma forma brilhante, com bastante entusiasmo, bastante força, garra e determinação. É, esses valores nunca nos faltam para que possamos ser vencedores, para que sejamos vencedores. É. São 8h17. Bom, então já tem a promoção toda quarta cabe em pizza. Já tô por aqui, firme e forte. Tô legal, você também tá legal? Então manda mensagem pelo 3264-9090, já pra fazer o Manhã, junto com o Marcião, mais essa edição. Que gostoso tá com você nessa quarta-feira lindona. Tem Bom Astral, preparado o primeiro bloco do Bom Astral, vem aí as previsões pro signo dessa turminha, gente boa, e a gente volta já, são 8h17, continue em 90.
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2: E o Bom Astral está no ar, e as previsões para hoje, né, Kel?
3: É isso aí, Cido. Bora começar com quem é de Áries? Vamos lá, Áries. Instabilidades podem rolar durante o dia, viu? Procure ter mais tolerância ao lidar com perrenguinhos no trabalho e na vida pessoal. Há risco de tretar com colegas, chefes e principalmente com amigos. Portanto, coloque as diferenças de lado. O número hoje é 16 e a cor amarelo.
4: Touro, convém contar até 100 para não tretar com ninguém. Período de instabilidade, sobretudo na vida profissional e familiar. As responsabilidades vão pegar no pé, podem mexer com seus nervos.

0: O dia traz vibes nervosinhas e será preciso se valer do seu jeito maleável, esperto e bem-humorado, evitando esquentar a cabeça, né? Com imprevistos, discussões e aquelas ziquinhas. O número é o 21 e a cor vermelho.
1: Chegou sua vez, Câncer. É grande a vontade de prosperar e conquistar independências, mas convém agir com toda a cautela e administrar as finanças com pulso firme. Os astros formam aspectos tensos no céu e apoiam risco de aborrecimentos e dores de cabeça com pendências. Número 60, cor rosa.
0: E daqui a pouco a gente volta com mais previsões pro seu horóscopo aqui no Bom Astral, pra quem é leão, virgem, libra e escorpião.
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0: É muita música? É a sua companhia, sua parceira, vai contigo do seu ladinho nessa quarta-feira. Tá bem deliciosa essa manhã. Guilherme Santiago e Jorge Matheus, na rua, 8h32, no nosso Manhã Venturi 90.1. Deixou mais uma sequência que curtimos juntos em alto e bom som. Volume fica no máximo aqui no estúdio, curtindo uma melhor que a outra no Manhã Aventura Super Sequência. Essa playlist que sempre combina com as suas manhãs. Ainda você curtiu Luan Santana, teve Taíme, Thiago, Israel e Rodolfo, teve Natan e Léo Foguete lá atrás. 8h33, já começa a mandar mensagem pra gente, porque a promoção, os presentes, os prêmios já vão rolando, já vão acontecendo por aqui. Tem muitos prêmios. É, claro, puxado pela promoção oficial do dia, que é a promoção Toda Quarta Cabin Pizza. E o Lençoense é o povo que mais consome pizza. Eles são entusiastas de uma boa pizza, né? Em toda a região teve uma pesquisa, quem são os maiores devoradores de pizzas que tem? Aí saiu os Lençoenses em primeiro lugar, na primeiríssima posição da galera que mais adora, que mais saboreia uma pizza. Daí a razão de existir a promoção toda quarta cabe pizza. Aqui da Aventura FM. Você não sabia dessa, né? Você não sabia dessa história. Como teve origem a promoção toda quarta cabe pizza? Exatamente por causa dessa pesquisa. Que o Lençoense é o povo que mais gosta de pizza. É o Rafinha que o diga, grave. Preciso gastar 800 por mês só de pizza com o homem. São 8h34, mas é assim, elas estão por aqui o dia e a promoção da Aventura. 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São 8h35, então bora animar. Vocês estão tomando café ainda? Vou tomar mais um também, então. São 8h35, mas estou esperando a galera pelo zap 3264-9090. 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São 8h36, tem mais Bom Astral, tá curtindo aí? Continua as previsões para o seu signo. Não vai perder o segundo bloco. Se não perdeu o primeiro, vai perder o fio da meada aí. Daqui a pouquinho tem mais. A gente volta daqui. Já, já.
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3: Bora que tem mais previsões pra hoje, né, Kelzinha?
4: É isso aí, Cido. Bora que chegou a vez de Leão, a sua vez, hein?
3: Opa, manda coisa boa aí pra nós.
4: Leãozinho, convém controlar as emoções, melhorar o humor e não deixar nada te tirar do sério.
3: Epa.
4: Tá difícil, né, Cido?
3: Tá difícil, hein?
4: É que perrengues vão rondar aí os seus contatos e qualquer contrariedade ou palavra mal colocada pode atiçar o seu lado orgulhoso. Cuidado.
3: Deixa.
4: O número 26 é a cor marrom. Hoje eu não mexo com o Cido.
3: Ah, olha, eu tô com cara de bravo. Virgem, o risco de brigas é real e oficial. Convém ficar esperto para não se meter em rolos ou intrigas. Tensões podem vir à tona e nem tudo deve fluir de acordo com seus planos no ambiente de trabalho. Número 5, cor lilás.
4: Agora é com você, Libra. Olha, Libra, dobre a cautela para não se deixar influenciar por amigos interesseiros, tá? Porque há risco de se chatear ou levar uma rasteira de quem menos espera. No trabalho terá mais retorno se desempenhar as suas atividades sem esperar pela ajuda alheia. O número é o 46 e a cor dourado.
3: Escorpião, vai devagar, respira e não pira. Hoje a dica é pegar mais leve e não se estressar com o que não pode controlar ou mudar. Os interesses profissionais estarão em destaque, mas preocupações familiares podem afetar o seu desempenho no serviço. Número 14, cor violeta.
4: E daqui a pouco a gente volta, hein? Com as últimas previsões pro seu horóscopo aqui no Bom Astral. Pra quem é Sagitário, Capricórnio, Aquário e Peixes.
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0: Faltam 20 para as 9, no horário de Brasília, no nosso Manhã Alvivaço, então vai continuar.
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0: Pronto, bora conferir então aqui a previsão aqui, vai mandar um alô pra galera também, sintonia, abriu o aplicativo aqui pra ver se tem chuva, tem mais chuva ou o tempinho vai firmar, como a gente fala no interior aqui, vai dar uma firmada agora. 21 graus é a temperatura nesse momento, continua nublado, evidentemente, ontem tivemos um dia todinho praticamente com uma chuva até intensa, né? Mas hoje tá nublado. A máxima não passa de 29, a mínima 19. Lá de madrugada, né? 21 graus nesse momento, sem chuva, legal demais. No tempero ideal, essa quarta-feira, 19 para as 9 horas de Brasília. Para você que tá chegando agora, prazer, eu sou o Márcio. Márcio Henrique, sempre contigo aqui nas manhãs do nosso Manhã Aventura. Que bom que você tá chegando aí. Deixa um recado pelo zap 3264-9090. Aparece aí, não some não. Não fica aí escondido, escondida não, no anonimato. Mostra a cara aí, dá a cara tapa aí. Eu faço isso todo dia, pô, aqui, por vocês. Faltam 13 para as 9 horas de Brasília. Claro que eu quero que você participe com a gente, porque tem um montão de prêmio, tem espaço para você fazer a sequência musical junto com a gente. Você acha que essa playlist, essa sequência bacana, gostosa, você prefere aí no seu radião diariamente? É feita só por nós aqui não, tem a sua contribuição, tem a sua dica. A gente sempre seguindo você aqui. Por isso que a Ventura tá aí, ó, escalando sempre o primeiro lugar no topo da audiência, não só na cidade, mas na região toda. 18 para as 9 da manhã. Paulinho tá curtindo, Paulinho. Bom dia, boa quarta-feira aí. Seja bem-vindo. Quem mais? Zé também tá na sequência, Zé. Como é que tá a galera aí do núcleo aí? Bom dia, núcleo habitacional Luizido na sintonia. Quem mais? Patrícia também no Júlio Ferrari curtindo, né? Paty, bom dia, bom café, queridona, boa quarta-feira por aí. Quem mais tá aqui? Seu Rodolfo Oliveira também já tá por aí, Rodolfo, tudo tranquilo por aí, na paz? Quem mais tá querendo pizza por aí? Deixa eu ver, você, Eliane. Bom dia, Eliane, então, bem-vinda. Boa quarta-feira. Donizete, legal por aí, seu Donizete. Gisele, Alessandro Favorim também aí, mano, tranquilo? São 8h43, quem mais? Deixa eu ver aqui, a Renata também, pronto, já deixando o recado por aqui, todo mundo querendo pizza e pedindo músicas, fazendo aventura, fazendo manhã junto com a gente. André também, tá curtindo, senhor André? Será que o seu Sidorf já chegou lá pras... lá no Parque São Jorge ou não? Sidorf já tá por aí? Já tá treinando o timão? Será que agora vai? Vai pra Série B de uma vez? Ou sai da enrascada que tá? 27 derrotas seguidas. Cadê os... Mostra aí o Sidorf já treinando o timão lá. Já tá conversando com a rapaziada? Tentando dar ânimo, trazer entusiasmo, motivação pra turma lá? Será que o Sidorf vai conseguir? Não sei não, hein? O cara tá sem treinar um time em um bom tempo, pelo menos 37 anos que ele não treina uma equipe. É, nem passa perto de um gramado. E vem pra assumir esse desafio o holandês Sidorf, pra ver se tira o Coringão lá da zona de desconforto, perto da zona de rebaixamento, Corinthians. Não sei, né? Eu acho uma missão meio que impossível, hein? Pagar o salário não vai, não. 16 para 9, manda aí, 3264-9090. Toda quarta cabe pizza, né, dona Marlene? Também com a gente. Beijo, queridona, participando já por aqui. Tô esperando. Vamos lá pra 2022? Tem Ivete e a Vanessa da Mata. Em 90.1, ótima quarta-feira.

0: 8h47 na sua rádio mais perto de você em 90.1. Montão de música legal espalhando, invadindo a sua quarta-feira, os seus ouvidos, você ficando de bem com a vida aí. Ivete Sangalo e Maia e a Vanessa da Mata. Tudo bateu. Não esquece da promoção toda quarta Cabin Pizza, não esquece da gente aqui. 8h49, mais Bom Astral, a música volta daqui a pouquinho.
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3: Bora para as últimas previsões, Kel?
4: Vamos lá, Cido, chegou a vez de Sagitário. Sagita convém segurar os ímpetos e fazer as coisas com mais calma, tá? No trabalho, o período será mais indicado para focar nas atividades de rotina. Portanto, não queira abraçar o mundo com as mãos, Sagita. O número é o 12, a cor laranja.
3: Capricórnio, prudência é uma das qualidades mais fortes do seu signo e hoje você tem mais é que tirar proveito dessa sua característica ao lidar com os seus interesses, sobretudo os que envolvam grana. Número 32,

0: A recomendação é agir com mais tolerância e jogo de cintura. O número é o 52 e a cor vermelho.
1: E pra fechar o dia, peixes, o seu, hein, Kel?
0: Eita.
1: Hoje as responsabilidades podem pesar mais sobre os seus ombros e talvez não seja tão fácil encarar todas as exigências.
0: Ah.
1: Mas não jogue a toalha.
0: Ah, tá.
1: Se estabelecer prioridades e organizar direitinho os seus afazeres, aos poucos vai dar conta de tudo.
0: Ufa.
1: Você é capaz, né, menina?
0: Ah, eu sou.
1: Número 45, cor prata.
0: Então tá, essas foram as previsões de hoje pra você.
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9 em ponto, horário de Brasília, fechando a primeira parte do manhã dessa quarta, 14 de outubro de 2026. Tudo em minha volta, João Neto e Frederico. Fica aí, daqui a pouco a gente volta para continuar amanhã. São 9 em ponto, no horário de Brasília. Não esquece da promoção toda quarta, cabe pizza. Eu sei que você tá no corre-corre, tá nos seus compromissos que são sérios, profundos e importantes para você. Eu reconheço isso. Então, boa sorte em tudo aí na sua vida nessa quarta-feira. Só faz o seguinte, é que você parar para respirar, tomar mais um café, uma água. Manda aí, passa um recado pro Zap da Aventura 3264-9090, que tudo que tem aqui é feito para você. É tudo para você, ouvinte da Aventura FM. Música, esse bate-papo, tudo, informação e aquele montão de presente que vocês adoram, tudo para vocês, tá bom? Então não deixa passar em branco não, manda recado pelo Zap, que hoje é quarta-feira, tem a promoção toda quarta cabe pizza. Eu quero você pelo 3264-9090 falando comigo aqui. 9-1, agora eu volto já.

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1: 9:06 na sua manhã de quarta. Que bom que você continua com a gente aqui, ó. ZYM 936, Rádio Ventura FM 90.1, Lençóis, São Paulo. São 9:07. Aumenta o volume. O manhã já tá de volta.
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1: Com a promoção toda quarta Cabin Pizza, tô te esperando por aqui nessa quarta que é 14 de outubro de 2026. 3264-9090. Fala aí comigo. Lauana Prado cantando no manhã. Bom dia.

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1: Conta tudo. Muito bem, é quarta-feira, meião da semana, aliás, uma semana mais curta a gente teve, hoje tá com cara de terça-feira, Kel.
2: Ih, menino, como assim? Tá esquisito,
1: então,
2: né?
1: Tá esquisito. E tá no ar mais um Conta Tudo.
2: Eita, que delícia pra gente fofocar muito nessa quartinha gostosa, meio de semana já, viu?
1: Então, meião da semana e você já começa muito bem contando o que pra gente, Kelzinha?
2: Menino, você não vai acreditar quem deu a volta por cima.
1: Opa.
2: Fiuk.
1: Tá brincando.
2: Tá comemorando agora uma nova fase como empresário, você acredita?
1: Ah, é?
2: É, o cantor anunciou a expansão da Fiucar, né? Que é a sua empresa de venda de carros exclusivos, né? Que foi criada nesse ano quando ele tava na Pindaíba.
1: Verdade.
2: Ó, nas redes sociais ele revelou que conquistou um novo espaço pra receber mais veículos e agradeceu a todos que acreditaram no projeto.
1: Ah, já, em outras palavras, ele alugou um terreno maior, é isso?
2: Pois é. E a novidade, inclusive, chega depois do Fiuk revelar dificuldade, né, por conta de investimentos no filme Descontrole, sobre corridas de drift. É drift, né, que chama?
1: É drift.
2: Pois é, agora o filho do Fábio Júnior celebra esse crescimento dos negócios, né, tá apostando no empreendedorismo, é isso aí, filho.
1: Ah, que legal, hein?
2: Ser empresário não é
1: notícia.
2: Fácil mesmo.
1: Não é fácil, não, hein? É. Nós que o diga, né?
2: Opa!
1: Como os grandes empresários, né?

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0: Maiara e Maraíza, 90-10, a novidade de Maiara e Maraíza. Tá bacana demais, aqui no Manhã Aventura, você curtiu ainda Corpo e Alma e Bruno e Marrone, teve Ziba, teve Jorge Mateus, teve Matheus Lessa, lá atrás a Lauana Prado, 9:30, horário de Brasília. Olha, daqui a pouquinho, instantes, a gente faz o sorteio, valendo pizza pra galera da promoção toda quarta Cabe Pizza. Giovanni curtindo, Giovana curtindo a programação, hoje é seu aniversário, queridona. É mesmo? Então, que dia bacana, que dia especial pra você, pra todos nós, que você é uma ouvinte querida. Então, feliz aniversário, Giovana, muitos anos de vida, tá bom? Que não falte fé, força, garra, disposição e determinação para encarar tudo que vem pela frente. Essa que é, nessa jornada que eu chamo de vida, e não é fácil, não é o mar de rosas, né? E a gente tem que lutar por ela, é um leão, 3 leões por dia, mas vai dar tudo certo, seu caminho vai ser brilhante. Tá bom, dona Giovana? Beijo, querida. Feliz aniversário aí. Sobrou um pedacinho de bolo aí, manda pra cá, tá? Esqueci dos amigos aqui. Edson também curtindo o seu Edson. Pronto, daqui a pouquinho tem sorteio valendo pizza aí. Boa sorte, então. Quem mais? Quem mais tá deixando recado por aqui? Esse aqui é o outro Edson. O Edson Rodrigues Veronese. É isso, Edson? É, tá cheio de Edson por aqui hoje. Bom dia. Seu Silva também, tudo legal por aí, seu Silva, firme e forte. Forte abraço pra esse queridão também, tá sempre junto com a gente aqui, ó, Luiz Carlos. Né, seu Luiz, aí da Secap, tudo na paz por aí, a galera toda por aí. Deixa eu ver quem mais aqui, ó, o Ed Marcos também, tá sempre junto com a gente. Bárbara Silva, oi, querida, tudo de bom pra você, Bárbara Silva, na sintonia. Beijo pra Dona Iracema também, né, seu Marquinhos, hoje, como é que tá o coração dos palmeirenses? Como é que tá a expectativa dos palmeirenses aí, a melhor possível? A melhor possível é depois de golear, de massacrar, de passar por cima sem dó nem piedade do seu arquirrival, o Corinthians, que tá em queda livre. O todo-poderoso Verdão vai para o Rio de Janeiro hoje encarar o Fluminense. Hoje pela Taça Libertadores da América. É o primeiro grande jogo da... É semifinal já? Já é semifinal? E o Palmeiras vai em busca de mais um título da Libertadores? É, então hoje tem... Tá todo mundo animado por aí. Cadê os palmeirenses? Cadê a nação? A nação verde. É, tá animado, né, Marquinhos? Tá sorridente aí. 9:33 agora, por isso. Hoje tem Palmeiras em campo. A melhor expectativa é a melhor possível, porque domingo passado fizeram um grande jogo contra o seu maior rival, que é o Timão. Grande jogo. Passearam em casa, passearam em campo e venceram por 14-1. Foi 14-1, né? 14. E hoje enfrentam o Fluminense. Fluminense tá bem também no Brasileirão, hein? Sei lá, terceiro colocado. Grande jogo hoje. É, tudo leva a crer que hoje teremos uma grande partida no Maraca pela Taça Libertadores América. O primeiro jogo, então, da semifinal entre Palmeiras e Fluminense. Fluminense e Palmeiras. Bora esperar. Que horas é o jogo? 9:30 da noite. Jogo tarde, hein? Não vou assistir, então, muito tarde. E a minha idade não permite que eu fique até tarde, assim, acordado. Não tenho mais 25, nem 27. Vou fazer 38 já. Então, preciso dormir cedo. Porque eu acordo cedo, preciso dormir cedo. E 9:30 é muito tarde. Quem mais aqui? Oi! Edinalva curtindo a gente. Beijo, querida, pra todo mundo aí de Macatuba na sintonia. Tudo de bom aí. Quem mais tá deixando o recado por aqui? É você, Bel. Oi, Bel. Bom dia, tudo de bom. Boa quarta-feira. É, tudo bem. Por aqui, tudo bem. Lutando, como sempre. Quem mais? Quem tá mandando aqui o recado aqui? Deixa eu ver. Esqueci do seu nome aqui. Deixa eu ver. Vai lá. Deixa eu puxar. Ah, é você, né? Na Dona Maria. Dona Maria Laurindo, beijo, queridona. Por aqui tudo legal, espero que com a senhora também, por aí. Quem mais? Neuza também, legal por aí, Neuza. Quem mais? Otávio também, tá por aí, Otávio? Trabalhando, curtindo a programação? 3-1 Palmeiras hoje? Opa, vai ser fora de casa, hein? Contra o Fluminense, que não tá tão mal assim, não. É, eu acho que vai ser um jogo equilibrado. Mas estão acreditando, o palmeirense tá com a moral lá em cima, autoestima lá nas alturas, na estratosfera, né? Tá bem o Palmeiras? E hoje a galera apostando então no placar aí, bem bacana, bem legal, no primeiro jogo da semifinal da Taça Libertadores América. Hoje tem rojão pra todo lado. Então não vai ter como eu dormir mais cedo também, né? Vai ter como que vai ter rojão? Começa a fazer gol, esses caras, é um rojão atrás do outro, hein? E mais, o Marcos Paçoca tá bem aí, mano? Tranquilo, a família, os filhos, obrigado pela sintonia. Edivânia também, bom dia, dona Edivânia, pra todos aí do Bela Vista, beijo, queridona. A Mara também, Mara Oliveira, tá onde, Mara? No Itapuã, beijo pra todos aí do Itapuã. E mais, o Davi também deixando um recado por aqui, né, Davi? Pronto, boa sorte, seu Davi. Daqui a pouco tem pizza da promoção toda quarta Cabe Pizza. São 9h36, horário de Brasília. Manda recado rapidinho. Você já ia fazer o sorteio, né, parceiro? Bom, vou segurar mais um pouquinho, mais 4 minutos pro pessoal mandar, que essa galera tá na correria ainda. O pessoal ali tá ali trabalhando, arrumando a casa. É, tem um compromisso importante, a gente precisa respeitar isso dos ouvintes, né? A hora que eles pararem, ao 9h36, daqui uns 3 ou 4 minutos eles param para dar uma respirada, que é bom respirar um pouquinho. É, nesses dias atuais a gente vive mergulhado numa correria sem tamanho, sem fim, no modo turbo, e isso não é bom para a saúde, não é bom para o coração, nem para a mente. Bora cuidar da saúde aí. Então para dar uma respirada, puxa um ar, toma um cafezinho, uma água aí e já aproveita, manda mensagem pro Zap da Aventura, que vai pintar sorteio da primeira pizza já já. 3264-9090. São 9h36, eu volto daqui a pouco.
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4: Hoje é quarta-feira, o que rola em Quem Ama Cuida, Kel?
2: Vamos lá, minha gente, trazendo resumão da semana, da novela de hoje, né? Quarta-feira. Ai, gente, eu tô com medo pelo Pedro, né? Coitado.
4: Ah,
2: o Tom tá querendo acabar com ele.

0: toda a Pilar, né? Porque
1: pra variar, né?
0: É a Pilar, gente.
1: É a Pilar.
0: E a Helenice vai confrontar o Tom, né? Inclusive, o Ademir vai sugerir que ele e o filho saiam do país e a Pilar se assusta ao ver o Pedro vivíssimo. Bom, a Fábia vai acolher o Ademir e os dois vão se beijar. Fábia, que dedo podre, minha filha.
1: Então?
0: Ó, o Heitor vai comunicar a Adriana que já sabe o que fazer com a família Brandão, mas que antes precisa de respostas.
1: É, cenas do próximo capítulo, né?
0: Ai, coitado.
1: É o que rola hoje.
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0: Bora, seu Devanir, curtindo a programação também, bom dia queridão, pronta, apostando no Verdão também, 2-1, fora de casa tá bom, né, Devanir? Essa é a nossa Manhã Aventura dessa quarta-feira, tem um sol aí, tá bacana demais, não tem chuva, hoje é 14 de outubro de 2026, então já vai rolar primeiro, já peguei a relação aqui dos participantes do Manhã Aventura, vou mandar ali pro departamento do lado, para poder realizar o sorteio da primeira pizza do dia da promoção Toda Quarta Cabe em Pizza. Boa sorte aí para quem participou. 19:50 no horário de Brasília. Bom, ontem, infelizmente, o Brasil também se despediu há poucos dias atrás numa tragédia, um acidente aéreo em Santa Catarina, na Serra Catarinense. O Brasil perdeu o Rick, da dupla Rick Renner, há uns 60 anos, né? 59 anos, o Rick. Comoveu o país inteiro esse grande artista que era o Rick, mas ontem também, infelizmente, o Brasil acabou se despedindo de um outro grande ícone da nossa música, principalmente no gênero axé. Esse cara fez o que muita gente não esperava nos anos 90 com o axé, elevou o axé em níveis extraordinários, o Brasil inteiro cantava, dançava, não faltava o axé em todos os eventos que acontecessem lá nos anos 90. Ele, o Netinho, um dos principais cantores, né, da época do axé music. E ontem o Brasil se despediu desse cara, também jovem, era um meninão ainda, 60 anos, né? Acabou falecendo em Salvador. O Netinho sofria com câncer no sistema linfático e teve um quadro de falência renal e disfunção múltipla dos órgãos. Então, o Brasil ontem, né, acabou se despedindo desse que foi um dos principais cantores de axé music. Segundo a assessoria do artista, nos últimos meses, Netinho enfrentava um linfoma não Hodgkin do tipo B, que evoluiu para um quadro de falência renal e disfunção múltipla de órgãos. Enfrentou esse problema de saúde aí. O artista, todo mundo lembra, todo mundo conhece o Netinho. Ficou conhecido pelas músicas Beijo na Boca, Fim de Semana e o maior de todos os sucessos, Mila, lembra dela? Mila, lembra? Se tornou um dos símbolos do axé music. O artista anunciou que foi diagnosticado com câncer no sistema linfático em 22 de março de 2025, após ser internado no Hospital Aliança Star, na capital baiana, lá em Salvador. Com fortes dores nas pernas, ele mostrou as etapas do tratamento pela internet, né? Mas aí os médicos alertam não tô julgando ninguém aqui, mas o Netinho era um meninão, tava novo, tava bem, um grande artista, é, um grande ícone da música brasileira, mas os médicos alertam pro uso indiscriminado de anabolizantes. O Netinho fez uso desses produtos, tá? Por quase 10 anos, de forma indiscriminada. Anabolizantes, hormônios, foi usando. É, tudo para manter a forma, aquele aspecto estético também, para se manter bem, né? Bem bonitão, novinho. E aí o Netinho recorreu a esses procedimentos, a esses tratamentos, à base de anabolizantes e hormônios. E isso, evidentemente, contribuiu para gerar esse problema sério que foi um câncer no sistema linfático do Netinho. Né? Infelizmente, tomar muito cuidado com esses tratamentos aí, principalmente quando é por conta própria. Não pode se automedicar, usar por conta própria. Sempre bom é você fazer uso de medicamentos e qualquer tipo de procedimento, tratamento, você está sob uma orientação médica, evidentemente. Então, os médicos alertam aí que isso realmente, esse problema de saúde que causou a morte do Netinho aos 60 anos, está atribuído ao uso indiscriminado de anabolizantes, hormônios e tudo mais. Bora se cuidar, né, galera? Novinho, tava ele novinho de 60 anos. Bora cuidar da saúde, faltam 15 para as 10. Depois do intervalo eu volto com mais aqui no Manhã.
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4: É, Kel, conta tudo, não para com as informações extras do mundo.
5: Dos famosos.
4: Famosos, né?
5: É.
4: Eu falo assim, do mundo artístico.
5: Do mundo artístico, né? Então, também.
4: É, manda funciona aí pra gente.
5: Olha, mas Marina Rui Barbosa, nossa ruivinha mais querida do Brasil, tá de volta às novelas da Globo.
4: Ah, é? Tô com saudade dela já na telinha, hein?
5: Olha, a atriz vai ser protagonista de Existe Amor em São Paulo, que é a produção que tá prevista para o primeiro semestre de 2027, tá? A trama vai ser exibida na faixa das 23 horas, tá, gente?
4: Ô, louco!
5: E vai ter aquele formato um pouco mais curto, com 30 a 40 capítulos.
4: É.
5: Um formato mais sério ali, né?
4: Ah.
5: Olha, esse será o retorno da Marina às novelas desde Fuzuê, que foi exibida em 2023. É, a nova produção também marca a estreia solo da autora Thelma Guedes, que pela primeira vez vai assinar uma novela sem a parceria de outros roteiristas.
4: Olha só que responsabilidade, hein?
5: Legal, né?
4: E o nome é legal, hein?
5: Existe Amor em São Paulo.
4: Existe Amor em São Paulo, uma coisa mais voltada, né?
5: É verdade.
4: Então, aí fala assim, onde vai se passar a série?
5: Ah,
4: Rio de Janeiro.
5: Lá onde Judas perdeu as botas.
4: Ai, ai, ai. Vamos fazer o seguinte, vamos cuidar da nossa vida?
5: Bora. Conta.
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1: Olá, muito bom dia. Quarta-feira, 14 de outubro. E a partir de agora a gente vem com informações. A Prefeitura de Lençóis Paulista, por meio da Secretaria de Saúde, promoveu na última sexta-feira, dia 25 de setembro. Promoveu na sexta-feira, 25 de setembro, uma capacitação para médicos que atuam nas equipes da Estratégia Saúde da Família. Realizado no espaço do Recursos Humanos, o encontro teve como tema a doença de Alzheimer e outras demências e foi conduzido pelo médico geriatra, Dr. Henrique Orsi. A atividade integrou as ações desenvolvidas durante o Setembro Lilás, período dedicado à conscientização sobre a doença de Alzheimer e outras demências, e teve como objetivo ampliar o conhecimento dos profissionais que atuam diretamente na atenção básica, contribuindo para a identificação, avaliação e acompanhamento dos pacientes atendidos pela rede municipal. Durante a capacitação foram discutidos diferentes aspectos relacionados às alterações cognitivas, desde a queixa inicial apresentada pelo paciente ou percebida pela família. Os médicos também receberam orientações sobre instrumentos utilizados como apoio à avaliação cognitiva e funcional. Entre os aspectos abordados estiveram memória, atenção, linguagem, capacidade de planejamento, além de execução de tarefas.
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0: É no Estúdio 901, 10 horas e 10 minutos, quarta, 14 de outubro de 2026. Tem pizza hoje pra você participar com a gente. Vai enviando a sua mensagem e uma boa sorte.
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2: Vamos juntos aqui em 90.1, conferindo toda quarta Cabin Pizza em parceria com a Marguerita. É isso aí, gente. Já tem mensagens aí enquanto a gente rola pra você. O Gustavo Lima, Jadson, Paula Fernandes. Vamos convocando a sua participação através do 14-3264-9090 para essa deliciosa pizza de hoje.

0: redes sociais, Britney demonstrou encantamento com o local e celebrou a experiência. O passeio também marca uma fase importante na vida pessoal da artista, que vem reconstruindo a proximidade com os filhos após anos de distanciamento.
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0: Zé Neto e Cristiano, Pátio do Posto. Mais uma sequência, teve Jadson, Paula Fernandes, lá atrás teve Gustavo Lima, 10:24. Tem Ana Vitória, Guilherme Arantes, Bestel, daqui a pouquinho na programação do Estúdio 901. Tem pizza para você curtir nesta quarta-feira, lá no final do dia ou no comecinho da noite, né? Vai pra Marguerita, recebe aí no seu zap e vai retirar. O zap da aventura está funcionando e vamos aqui mandando abraço e atendendo a turma. E você mandando em tempo real, já sai a sua voz
1: no
0: ar,
1: viu? Bom dia, Adriano, beleza? É o Marquinhos Garcia. Tudo bem, meu querido? Viu? Fala o som novo aí do Zezé de Camargo e me coloca aí pra participar do sorteio. Um grande abraço a todos. Parabéns pelo programa. Valeu! Ventura, show de bola, hein, Adriano?
0: Valeu, Marquinhos! Oi, Ângela!
2: Bom dia, Adriano, tudo bem? Abençoada quarta-feira pra nós. Adriano, gostaria muito de ouvir Flores em Vida e participar do sorteio da pizza, tá bom? Um abraço!
0: Olha, deu certinho, Marquinhos.
3: Bom dia, Adriano. Põe no sorteio, tá com umas músicas boas pra nós aí, meu amigo.
0: Ô, Luciano, bom dia pra você, pra toda a família. Alô, Valmir Melo, bom dia, quero ganhar esta pizza. Alô, Maria Moreira, ótima quarta-feira. Bom dia, Iracema, Marcos Paçoca. Estamos na audiência curtindo vocês. Abração pra você, Marcos. Bom dia, quero ouvir e participar do sorteio da pizza. Quem tá escrevendo é Suelen. Oi, Suelen, bom dia pra você. Manda um abraço pro Adriele Lorenzo Antonella. É isso, né? São três nomes diferentes? Adriele, Lorenzo e Antonella. Isso. Tá bom, meu amor. Um beijo aí pra vocês, viu? Pras crianças também. O Adnilson, alô, bom dia.
4: Bom dia, Adriano. Adnilson Piazza, ofereço a programação a todos os ouvintes. Uma ótima quarta-feira a todos e participar do sorteio da pizza.
0: Em tempo real, Rose, bom dia. Rose Moreto, curtindo a programação. Abraço pra você. Alô, Fátima.
5: Bom dia, Adriano. Tudo bom? É a Fátima. Oh, eu queria ouvir uma música tão linda, uma das mais bonitas que eu gosto. Zezé de Camargo e Luciano. Você mudou demais. É do passado, mas é maravilhosa. Beijo, quero participar do sorteio.
0: Bom dia, querida. Beijo. Bom dia, Adriano. Toca uma do Jean e Giovanni. Oferece pra todos a construção civil e pra mim. Big. Quem mais? Big Pintor, melhor pintor de lençóis, abração. Manda pizza pra nós hoje, Edson Luiz Carmo, o Big, melhor pintor de lençóis. Pintando tudo, hein, Big? Robert Val, alô, bom dia.
6: Bom dia, Adriano, bom dia, ouvintes da Aventura FM. Toca meu nome aí no sorteio, Robert Val Garcia, falando aqui do Corvo Branco. Toca pra gente a nova da Simari aí, como você fazia. Tchau, obrigado.
0: Saviano.
7: Bom dia, meu amigo Adriano. Você tá bom, meu irmão? Só vitória. Na roça vitória. É assim. Vamos pra cima.
0: Na roça é assim. Bom dia, me coloca meu nome no sorteio. Maria Francati. Já agradecendo a participação da Maria também. Quem mais tá falando? Eu ganhei a pizza. Eu ganhei a pizza. Como que eu... como que é? Como que eu faço? Será que ela tá perguntando? É, Lucas, eu tô vendo aqui mesmo no seu WhatsApp, viu? O recado aqui da Aventura Padrão, né? Enviado pra você. Deixa eu ver que data que foi aqui. Foi hoje mesmo, né? Toda quarta cabe em pizza lá. Parabéns, tá? Foi você que ganhou a pizza sim, viu? Chega junto aí que tem um recado aí acima da sua pergunta. Eu ganhei a pizza? Acho que ela ia perguntar como que eu faço, né, pra retirar. Tá tudo escrito aí pra você, viu?
8: Bom dia, Adriano, Zé Pavanello, tudo bem? Um abraço aí pros ouvintes aí da Rádio Ventura. Quero participar aí do sorteio. Abraço.
0: Valeu, Pavanello, abração pra você.
9: Bom dia, meu querido amigo Adriano, tudo bem? Adriano, eu quero ouvir a música João Paulo e Daniel, Menina dos Olhos Verdes, e oferecer para todos que estão ouvindo e participar do sorteio e ver se eu ganho essa pizza hoje, né? Tchau, tchau, Adriano. Fica com Deus. Deus abençoe. Um beijo.
0: Outro beijo. Deus abençoe. Obrigado pela participação, viu, Maria? Gisele Cristina, bom dia. Beijo, 10h29. Olha, tem tempo ainda de você mandar a sua mensagem antes da gente sair para o intervalo comercial. A Vera Guimarães está participando também do sorteio, né, Vera? Bom dia para você, Vera. Quem mais está falando comigo? Priscila Beltramin, bom dia. Ótima quarta. Bom dia para você também. Obrigado pela audiência. Bom dia. Manda um abraço aqui para Bracel, quero participar do sorteio. Quem é que escreveu foi o Antônio Caetano, né, Antônio? Valeu, brigadão pela participação, viu? Quem mais? Tem voz aí.
10: Bom dia, Adriano. Me coloca no sorteio e me toca uma música do Zezé de Camargo. Obrigado.
0: Zorilda Lopes, bom dia. Obrigado pela participação. Quero participar do Toda Quarta Cabin Pizza. Karen, falou, Karen. Alô, Jorge Henrique, me põe no sorteio e toca aí a música do Jorge Matheus. Fechou, Jorge. Edson Duarte, bom dia.
11: Bom dia, Adriano. É o Edson. Uma música pra nós aí. Gustavo Lima aí. Vamos participar do sorteio. Boa quarta-feira pra você, meu querido.
0: Obrigado, você também, Maria do
12: Bom
0: Vale.
12: Bom dia, Adriano, em homenagem ao Netinho. Toca uma música dele aí pra nós, pode ser qualquer um, quero participar do sorteio.
0: Verdade, partiu o Netinho, né? Poxa vida, vamos ver se a gente toca Mila aqui. Bom dia, Ventura, gostaria de ouvir participar da programação Maria Rita. Eu vou pro intervalo, vai mandando mensagem que a gente atende logo após.
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0: 20 para as 11. Daqui a pouquinho começa o Pediu Tocou aqui na programação do Estúdio 901. Tá aí, Pompey. Um abraço para você que tá ligado na programação. Tá de volta o WhatsApp da Aventura atendendo todo mundo aqui, hein, gente? Na sequência tem Gustavo Mioto cantando Pedido de Socorro. 10h40. Bom dia.
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0: Mandou o seu zap, manda pra gente.
2: Oi, Adriano, bom dia, aqui é a Neuza, tô falando aqui do centro. Adriano, quero ouvir uma música da programação, vou mandar pra todos que estão ouvindo. E também quero participar do sorteio, toda quarta acaba em pizza. Beijo grande a todos, tchau, tchau.
0: Quero mandar um bom dia aqui pro Ronaldo Damasceno, que enviou sua mensagem.

Edson também que tá curtindo a programação. Bom dia, Edson. Mauri Ponsoni também mandou a sua mensagem hoje já. Alô, Mauri, tenha um excelente dia. Quem é que tá falando aqui? Toca uma música pra gente. Toda quarta cabe em pizza. Toca Chris Isaac, Wicked Games. Olha só, quem que escolheu aqui essa música?

0: Alessandro Favorinha, alô, bom dia. Ótima quarta-feira, quero participar do sorteio. Bom dia, quem mandou aqui uma ótima quarta-feira foi a Eliane. Alô, Eliane, bom dia. Bom dia, tudo bem? Se der tempo, um instante mágico para nós. Eu ofereço para todos que estão ouvindo. Abraço, Rick Renner, né? Cleiton Alves foi quem pediu. Abração para você, Cleiton. Olha o Gustavo Mioto, já vem cantando aí, ó. Pedido de socorro.
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0: Matheus e Cauã, Rose Beija-Flor, Ana Castela, Gustavo Mioto, e este foi Eduardo Costa.
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0: Em menos de 2 minutos para as 11, tem Tiaguinho, pensamentos intrusivos.
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0: Daqui a pouquinho tem o Pediu Tocou também para você.

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2: Muito bom dia, nós seguimos com informações e agora trazendo as informações do esporte para você. E nós começamos falando do Vasco da Gama, hein? O Vasco está a um empate de alcançar a decisão da Copa Sul-Americana. Na noite desta terça-feira, com um jogador a menos, o time brasileiro sofreu nos minutos finais, mas conseguiu arrancar a vitória por 1-0 diante do Boca Juniors em plena La Bombonera. O confronto de volta será realizado às 21h30 da próxima terça-feira no Rio de Janeiro. O Vasco pode jogar pelo empate. Caso perca por um gol de diferença, precisará decidir a classificação nos pênaltis. A CBF confirmou nesta terça-feira o local do clássico entre São Paulo e Corinthians, válido pela 34ª rodada do Brasileiro. O tricolor paulista mandará o jogo na Vila Belmiro em Santos. A diretoria tricolor solicitou a troca do mando na última semana. A mudança de estádio se fez necessária, pois o Morumbis estará indisponível no período. A Casa São Paulina receberá uma série de shows da banda sul-coreana BTS nos dias 28, 30 e 31 de outubro. A desmontagem da estrutura utilizada nas apresentações e o trabalho de recuperação do gramado impedem que o estádio esteja pronto a tempo de receber o majestoso. O clássico entre São Paulo e Santos, portanto, está marcado para o próximo dia 4 de novembro, uma quarta-feira, às 21h30, na Vila Belmiro. E o Santos quitou nesta terça-feira as dívidas responsáveis pelos 3 novos transfer bans aplicados pela FIFA. As pendências relacionadas ao mecanismo de solidariedade da entidade somavam aproximadamente R$950 mil e envolviam negociações dos jogadores Álvaro Barreal, Benjamin Rolaiser e João Basso. Com os pagamentos, o Peixe conseguiu derrubar as 3 punições recebidas nesta terça-feira. A informação foi publicada por um site especializado em transferências. O clube, entretanto, ainda enfrenta 4 transfer bans decorrentes de dívidas com o ex-técnico Pedro Caixinha e integrantes da sua antiga comissão técnica. Segundo a apuração, 2 das 3 cobranças pagas pelo Santos eram em euros e totalizavam 120 mil euros, ou aproximadamente R$671 mil. A terceira correspondia a US$55 mil, aproximadamente R$275 mil.
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0: Eu começo a programação do Pediu, tocou aí, chamando a atenção na escuta aí. O abraço, Evandro. Alô, Oliva. Abração especial, pessoal da Funilaria e Pintura Oliva, lá de Pederneiras, e os filhos estão ouvindo aí. Abraço pra vocês aí. Bom dia e obrigado pela audiência. Agora 11:12 exatamente, tá aqui a Maria.
3: Bom dia, Adriano. Bom dia, Ventura. Tudo bem, Adriano? Gostaria de passar sorteio.
0: É a Cícera.
3: Quero que você toque uma música bem bonita aí da programação pra nós. Eu queria ouvir César Queimado Luciano, Chuva no Telhado, tá bom? Para oferecer pra todos que estiver escutando, pra Bárbara, pro meu esposo Helena, pra minha filha Maria Vitória e pra você e pra toda a sua família.
0: Oi, Jean.
4: Bom dia, Ventura. Quem fala é o Jean Freitas. É, gostaria de ouvir uma música do Capital Inicial, A Sua Maneira, e coloca meu nome no sorteio da pizza aí, pra nós comer com a rapaziada aqui. Obrigado.
0: Alô, Edith, bom dia. Quero ouvir uma música da programação, oferecer para todos os ouvintes. Muito obrigado, diz Edith. Alô, bom dia. Uma música também da programação. Bom dia para você também. Obrigado pela audiência da nossa querida ouvinte Cleide Argentino. O José tá ligado na programação pedindo a música da Simone Mendes. Quero participar do sorteio, diz ele. O Ed Marcos Biagio, bom dia. Quero pedir uma música. Falou, Ed. Obrigado pela participação da Tuca também. Alô, bom dia, Tuca. Bom dia, Orides da Secap.
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0: Zezé de Camargo e Luciano, Flores em Vida.

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1: Vou tocar Patrícia Manoela, chama o Samu. Depois delas, vem aí mais zap, manda mensagem.

0: Patrícia Manuela, chama o SAMU. Gente, vamos lá, continuando com mensagem no 14-3264-9090.
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0: Zap da Aventura, agora atendendo aqui o nosso amigo, bom dia Adriano, programação show de bola, obrigado. Marcos Jordão, são vocês quem fazem a programação, viu Marcos? Luan Santana, estão pedindo aqui, Ilha. Pra mim, Raquel, me põe no sorteio, beijos. Ô Raquel, obrigado pela participação, viu? Vê se dá tempo de encaixar a Ilha pra Raquel aqui. Bom dia, o Bicão, me coloca Marina Mendonça, estrelinha, falou Bicão. Abração pra você, obrigado pela participação do nosso amigo Bicão aí.
2: E oferecer essa música pra todo mundo da Luarte e o pessoal da Saga. Valeu!
0: Esse é o áudio 2 do Edmar, o áudio 1 é esse aqui, ó.
2: Bom dia, Ventura. Bom dia. Eu quero ouvir Chico Rei Paraná, Canarinho. Muito obrigado. Tenha um bom dia.
3: Olá, bom dia, Ventura FM. Bom dia, Adriano. Que bom te ouvir. É o Mr. Silva.
0: Ô, Silva.
3: Toca uma música pra mim do Gustavo Lima. Ofereceu o povo da Açaí 1, Açaí 2, Monte Azul. Tá todo mundo ligado você. Tá bom? E participar do sorteio, toda quarta cabe pizza. Um beijo no seu coração, tamo junto.
0: Valeu, mister. O Henrique e Juliano também estão pedindo que, se tiver sorteio, me põe dentro. É a Mari, tem, você está dentro. Bom dia, quero participar do sorteio também. Quem escreveu foi o João.
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0: Pediram um flashback do Chris Isaak. Vou tocar aqui então, ó. Wicked Game. 11:23.

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0: Giovanni, o grande amor da minha vida, agora faltando 20 minutos pro meio-dia. Daqui a pouquinho tem horário eleitoral obrigatório. Ventura! E a Renata Dutra, final do zap 1953-1953, mais conhecida como Refaturando. Aqui é pizza.
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0: música aí de João Bosco e Vinícius. A gente vai atender as últimas participações e a música foi Deixaria Tudo. Esse mar veio com um problema. O grande amor de minha vida passou por aqui. Jean e Giovanni, no bloco anterior teve Wicked Game atendendo o Celinho. Alô, Celinho. Teve Mila com o Netinho também, né? Netinho que foi morar com Deus. Um grande abraço pra você que pediu aí a música, indicou também a música Mila pra gente recordar aqui. Bom dia, 11:46. Quero atender aqui a participação também da Dora, curtindo a gente. Bom dia pra você, Dora. Obrigado pela audiência. E tem áudio ainda aqui.
1: Oi, Lincoln. Bom dia, tudo bom? Eu escutei a mulher dando depoimento aí do remédio de uva.
0: Espera um pouquinho aí que eu vou falar com você fora do ar. Essa não é participação, pelo jeito, né? Enviou aqui no zap da Aventura. Deixa eu ver quem mais está falando comigo aqui. Esse é áudio para Aventura, sim. Bom dia.
2: Bom dia, Adriano. Bom dia, ouvintes da Aventura FM. Toca meu nome aí no sorteio, Roberval Garcia. Falando aqui do Corvo Branco. Toca pra gente a nova da Simari aí, como você fazia. Tchau, obrigado.
0: Obrigado pela participação, Renata Dutra, faturando a pizza hoje, né, Renata? Bom dia!
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4: A Justiça de São Paulo determinou que o empresário Lírio Parisotto pague uma indenização de R$150 mil à modelo Luísa Brunet por danos morais. A decisão é resultado das agressões sofridas por Luísa em maio de 2016 durante uma viagem a Nova York, nos Estados Unidos. O juiz considerou a gravidade das lesões, que incluíram fraturas em 4 costelas, além do sofrimento físico e emocional. O valor terá acréscimo de juros e correção monetária. A decisão ainda cabe recurso.
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6: João Aparecido Florença, curtindo.

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21: Termina aqui a transmissão do horário eleitoral gratuito obrigatório de propaganda eleitoral, sob responsabilidade dos partidos políticos. Fique agora com a nossa programação normal.

0: Feels Like Falling in Love com Coldplay. Mão da Lua, Amigo das Estrelas com Zezé de Camargo. As próximas e últimas músicas: Wesley, Safadão, Rei Vaqueiro, Displicente. Ferrugem também, né? Felipe Araújo. Dá um tempinho aí que a gente volta já já.
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4: Ah, canção rei. Isso aqui tem que ter sentimento.

0: Muito bem, gente, vamos finalizando a programação com Ferrugem, Felipe Araújo, depois aí do Wesley Safadão e o Rei Vaqueiro, vem vindo informações em 90.1 notícias com Alessandro, e a gente vai fechando aí com o aviso da pizza, e é claro, anunciando quem faturou aqui no Estúdio 901 de hoje. Ventura! Toda quarta cabe em pizza, saiu pra Renata Dutra, final do Zap 1953.
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7: Muito boa tarde, 12:37, quarta-feira, 14 de outubro de 2026. Quarta-feira com chuva e nós estamos chegando a partir de agora para atualizar junto com você as principais informações por Lençóis Paulista, pela nossa região Brasil e mundo. Nosso muito obrigado a você que continua ligado e vai seguindo na nossa programação. Vamos começando.
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7: Com informações de Lençóis Paulista, a Prefeitura Municipal, por meio da Secretaria de Saúde, realiza no sábado, dia 17 de outubro, o Dia D do Outubro Rosa, com atendimento especial voltado à saúde da mulher. Durante a mobilização, todas as unidades de saúde do município estarão abertos das 8 às 12 horas para a realização de coletas de Papa Nicolau e a solicitação de mamografia. O Dia D também contará com atendimento no RAIS e no Distrito de Alfredo Guedes. A ação integra a programação do Outubro Rosa, período dedicado à conscientização e às ações de cuidado com a saúde da mulher. Para solicitação de mamografia durante o Dia D, a campanha será direcionada às mulheres acima de 40 anos. O atendimento será realizado por ordem de demanda. Durante o período de funcionamento das unidades, as mulheres que participarem da mobilização devem apresentar o RG, CPF e também o cartão cidadão. Com a abertura das unidades no sábado, Dia D amplia a oportunidade de acesso aos serviços disponibilizados pela rede municipal durante o Outubro Rosa. A Secretaria de Saúde reforça ainda que a campanha permanece para a realização do exame de Papa Nicolau contínua normalmente, inclusive durante todo o ano. O atendimento acontece às quartas-feiras, das 16 até às 20 horas, nas unidades de atenção primária, sem a necessidade de agendamento. No RAIS e também no distrito de Alfredo Guedes, é necessário realizar o agendamento prévio. A Secretaria de Saúde orienta as mulheres a aproveitarem a mobilização do Dia D, a procurarem a unidade de saúde de referência para participar da campanha. 12:39 agora.
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7: E ainda por Lençóis Paulista, nós lembramos que a cidade recebe no domingo, portanto, né, no dia 18 de outubro, Companheiro SBT, Companheiro SBT, que é realizado em parceria com a Prefeitura. O evento será das 9 até as 12:30 no recinto da Facilpa, na Avenida Lázaro Brígido Dutra, número 300, com entrada gratuita e programação para os animais de estimação e também os seus familiares. Entre as as atividades previstas estão a doação de animais, orientação veterinária, vacinação contra a raiva e microchipagem, que será realizada no local. Os participantes também poderão receber orientações sobre castração. A programação inclui ainda uma oficina de horta doméstica e também hidroponia, além da doação de mudas e árvores, reunindo cuidado com os animais e atividades de educação ambiental. A Secretaria de Cultura levará ao evento uma apresentação da Banda Sinfônica Jovem com repertório de temas e filmes. O Campanheiro já integrou a agenda do município em edições anteriores, com parceria entre o SBT e a Prefeitura, e ações voltadas à adoção e à orientação dos tutores. A edição deste ano volta a reunir serviços para os pets e atividades para a família. Meio-dia e 41, informações chegando agora com Milena Abreu.
8: Quem está de olho no calendário já pode começar a se planejar. Depois do feriado de Nossa Senhora Aparecida, celebrado na última segunda-feira, 12 de outubro, o próximo feriado nacional não demora muito a chegar. Será o Dia de Finados, em 2 de novembro. A data cairá em uma segunda-feira e vai formar um fim de semana prolongado para os trabalhadores que folgam aos sábados e aos domingos. Ainda em novembro, o país terá outros dois feriados nacionais. O primeiro é a Proclamação da República, no dia 15, que neste ano cai em um domingo. Já o Dia da Consciência Negra, celebrado em 20 de novembro, será numa sexta-feira e também poderá render 3 dias de descanso. O último feriado nacional de 2026 será o Natal, em 25 de dezembro. A data também cairá numa sexta-feira, criando mais um feriadão para a maior parte dos trabalhadores do país. Parte porque nem todo trabalhador é dispensado nos feriados. Atividades consideradas essenciais e outras categorias autorizadas por lei podem funcionar normalmente. Nesses casos, a legislação trabalhista em vigor prevê compensação, que pode ocorrer por meio de remuneração em dobro ou folga compensatória, conforme as regras aplicáveis a cada categoria profissional. Da Rádio 2, Milena Abreu.
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7: Meio-dia e 42, seguimos com mais informações. Olha, um temporal acompanhado de ventos fortes provocou quedas de árvores, destelhamentos de imóveis e diversos estragos em Promissão no interior paulista na tarde desta terça-feira. Segundo a Defesa Civil, foram registrados 16 milímetros de chuva com rajadas de vento que chegaram a 50 quilômetros por hora. Um dos locais mais atingidos foi o estacionamento de uma faculdade, onde uma árvore de grande porte caiu sobre pelo menos 7 veículos. As aulas na Escola Municipal Xavier, anexa ao prédio, foram suspensas nesta quarta-feira. Em outro ponto da cidade, a força dos ventos derrubou várias motocicletas que estavam estacionadas no pátio de um frigorífico. A Praça 9 de Julho, na região central, também foi atingida, ficando coberta por galhos e árvores caídas. O temporal provocou bloqueios em estradas e vias de acesso ao município. Uma árvore de grande porte caiu na estrada municipal Gentil Moreira, que liga Promissão à Avaiandava. Já a via de acesso Chuei Wetsuka, que conecta a Promissão à rodovia Marechal Rondon, a SP-300, precisou ser interditada devido à queda de árvores. Também houve registros de interrupção no fornecimento de energia. De acordo com o coordenador da Defesa Civil de Promissão, José Jerônimo, equipes do órgão e também da Secretaria de Meio Ambiente atuam na retirada de galhos de árvores nesta quarta-feira e também na limpeza das ruas e no atendimento às ocorrências. Meio-dia e 44, mais informações chegando com Breno Zonta.
9: Morreu nesta terça-feira um dos nomes mais conhecidos do axé brasileiro, o cantor Netinho, aos 60 anos, em Salvador, na Bahia. O artista enfrentava um câncer no sistema linfático, um linfoma não Hodgkin do tipo B, que evoluiu para um quadro de falência renal e disfunção múltipla de órgãos. A doença foi diagnosticada em fevereiro de 2025, quando Netinho foi internado após sentir dores nas costas e dificuldade para caminhar. Depois da alta, retomou aos poucos a atividade profissional, mas em 2026 revelou que a doença havia retornado e que precisaria retomar as sessões de quimioterapia. No dia 30 de setembro, sua equipe informou que ele havia sido internado novamente. Música. Nascido na cidade de Santo Antônio de Jesus, no Recôncavo Baiano, Netinho começou a cantar nos bares de Salvador entre o fim da adolescência e o começo da juventude. Em 1988, assumiu o vocal da banda Beijo e estourou sucessos principalmente no Carnaval Baiano com a música Beijo na Boca.

Em 1993 veio a carreira solo e apresentou não só a Salvador, mas a todo o Brasil, uma das músicas mais populares até hoje, de carnavais, festas e karaokês do país. Mila, composição de Mano Góis com Tuca Fernandes.

Além do sucesso no Brasil, Netinho é reconhecido como pioneiro por ter levado o axé ao mundo. Em 1990, ele foi o primeiro brasileiro a levar um trio elétrico ao exterior durante a Copa do Mundo na Itália.

0: comunicado oficial do falecimento do cantor Netinho conta que durante os últimos meses de tratamento, ele dizia que partiria feliz e realizado, pois a vida deu muito mais do que sonhou. A nota também informa que, por desejo do cantor, o velório e a cremação serão realizados de forma reservada para familiares e amigos próximos.
1: Começou há um tempo atrás, na Ilha do Sol.
0: Agência Rádio Web, produção e reportagem, Breno Zonta.
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0: cães com GPS e animais abatidos. Ao chegarem à área indicada, as equipes avistaram 6 suspeitos que fugiram para uma área de mata ao notar a aproximação dos policiais. Durante as buscas no local, a polícia encontrou 4 cães utilizados na caça, sendo que um deles usava uma coleira com sistema de rastreamento por GPS. Próximo a uma árvore, os agentes localizaram um javali morto a tiros e amarrado, além de um cartucho deflagrado de calibre .20. Em uma trilha usada durante a fuga, os policiais acharam uma mochila escondida contendo um lagarto da espécie Teiu, também abatido. Durante o patrulhamento na região, a dupla foi abordada em um veículo. Na vistoria, os agentes encontraram diversas facas, um apito utilizado para atrair animais e o aparelho GPS que recebia o sinal da coleira do cão apreendido na mata. Os dois suspeitos, os materiais, os cães e os animais mortos foram levados à delegacia de polícia de Bofete, onde foi registrado um boletim de ocorrência por crime ambiental. 12:56, a gente segue com mais informações.
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0: E vamos já trazendo a participação de Daniela Esperon, falando do esporte pra gente.
2: O primeiro jogo da semifinal da Copa Libertadores da América será nesta quarta-feira no estádio do Maracanã entre Fluminense e Palmeiras. Um duelo de gigantes do futebol brasileiro. O detalhe é que o time tricolor vem em ascensão na tabela do Brasileirão e o Palmeiras ainda busca o título. Mas agora é Libertadores e as duas equipes estão focadas. O zagueiro Thiago Silva, do Fluminense, falou o que significa essa semifinal.
3: Tudo aquilo que a gente vem vivenciando esse ano, os jogos em casa, eu acho que somos um dos melhores mandantes do nosso futebol brasileiro jogando em casa. Isso mostra o quanto é importante o nosso torcedor estar presente. A gente já sabe que já está lotado, enfim, os ingressos todos esgotados, motivação extra para a gente. A gente sabe que o jogo é decidido ali dentro do campo e a gente vai procurar fazer o nosso jogo, o Palmeiras o deles. Espero que a gente possa estar numa noite melhor inspirada que eles.
2: Essa foi a principal novidade na delegação do Verdão. O atacante sofreu uma entorse no tornozelo direito no jogo contra o Corinthians e acabou não se recuperando a tempo. Portanto, Heitor, da base, é o substituto de Vitor Roque na lista dos relacionados. Embora suspenso do jogo, o técnico Abel Ferreira acompanhou a delegação, que contou com presenças ilustres no Rio de Janeiro. Agência Rádio Web com informações da Copa Libertadores da América, Daniela Esperon.
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0: 12:58 e amanhã Daniela Esperon vem trazendo aí os resultados, né, desta partida e outras também que acontecem, tanto da Série A, Série B e também os campeonatos como Libertadores e Copa Sul-Americana. E vamos agora trazendo o nosso último destaque, o adenocarcinoma de pulmão, tipo de câncer diagnosticado no Papa Leão XIV, tem sobrevida de 90 a 92% em 5 anos quando é descoberto no estágio mais inicial, o 1A1, segundo dados da Associação Internacional para o Estudo do Câncer do Pulmão. O índice cai conforme a doença avança. Fica entre 52 e 65% no estágio 2, entre 12 e 41% do estágio 3 e chega no máximo a 15% no estágio 4. O estágio do tumor do Papa, de 71 anos, não foi divulgado. Leão 14 foi operado na terça-feira no Hospital Gemelli, em Roma, para retirar uma lesão encontrada em exame de rotina. Teve o lobo inferior do pulmão direito removido em uma cirurgia vídeo assistida de cerca de 90 minutos, sem complicações, segundo o boletim médico do Vaticano. O pontífice acordou normalmente e a previsão é de uma semana de internação. Com esse destaque, o nosso desejo de melhoras ao Papa Leão 14, a gente por aqui finaliza mais uma edição do 90.1 Notícias, agradecendo a você pela sua companhia junto com a gente e também pela sua audiência. Voltamos à tarde ainda com mais informações e amanhã, quinta-feira, já caminhamos aí pro final de semana, a partir das 12:30 com mais uma edição do 90.1 Notícias. Grande abraço, excelente tarde, fiquem com Deus e a gente se fala. Tchau, tchau.
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0: Oi, gente, boa tarde. Essa é a sua rádio ZYM936, Rádio Ventura em Lençóis Paulista.
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0: Boa tarde.
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0: Tarde, ótima quarta-feira, dia 14 de outubro. Eu, Alê Libanório, tô por aqui, eu te faço companhia na programação da Ventura nessa quarta-feira nublada em todo o Centro-Oeste Paulista e chuvosa aqui na nossa cidade. Você participa como sempre, pede sua música, manda seu alô, conta aí qual é a boa dessa quarta-feira, muito trabalho. Diz aí de onde você está falando, ouvindo a gente. Todo mundo que participa concorre. A promoção de quarta-feira, toda quarta cabe em pizza. Essa promoção que todo mundo ama, com sorteio em todos os programas de uma pizza deliciosa da Margherita Delivery.
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0: E você, então, participa com a gente pra concorrer. Pra começar o Boa Tarde Ventura, tem Luan Santana com Rick Martin Estranho.

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0: Aventura FM, sua rádio mais perto de você aqui na Tarde da Aventura. São do Marcos e Belucci com Ferrugem. Teve Henrique e Juliano. Tem você por aqui, porque hoje, toda quarta, acaba em pizza só na Aventura FM. E você participa para faturar sempre os melhores prêmios. Sidão tá por aqui. Oi, Sidão, tá aproveitando as férias, né?
1: Obrigado, Lê. Obrigado, Aventura FM. Ganhamos promoção lá do Oba Oba semana passada e ontem, graças a Deus, nós conseguimos ir lá. Eu e a nega velha, dona Luciana, usufruir do prêmio.
0: Mandou muito até obrigado, foto.
1: Hein? Valeu.
0: Que bacana, ó, quem participa aqui com a gente na programação da Aventura, nas promoções, sempre uma hora ou outra fatura algum prêmio. E o Sidão faturou a torre de chopp do Oba Oba na semana passada. Parabéns pra você, Sidão. A Karen também tá por aqui, o Márcio, oi Márcio, boa tarde. A Eliane, oi Eliane, a Mari Silva. A Tatiane também tá aqui com a gente participando, Paçoca, o Alessandro, o Mauri. O Valmir também, eu tô esperando você.
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0: atriz recompartilhou a mensagem demonstrando apoio ao filho. Os dois anunciaram a separação em 2023, após 7 anos de casamento.
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0: FM, sua rádio mais perto de você, aqui na programação da Aventura, o som da Ivete, não precisa mudar. Indicação da Cláudia participando com a gente, um beijo pra você, Cláudia. O Ney, que tá com o rádio ligado na Aventura, tá no carro ouvindo a gente, valeu Ney, obrigado pelo carinho. Teve também Guilherme Santiago, a Neuza participando por aqui. Oi Neuza, boa tarde. Que delícia, tá fazendo um almoço e ouvindo a Aventura FM. Ah, fritando as porpetas. Valeu, Neuza. Bom almoço pra você, viu, minha querida? Tamo junto. O Alê também tá sempre por aqui, ouvindo a Aventura pelo aplicativo. 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Eu volto já.
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0: Venter FM, sua rádio mais perto de você, aqui na nossa tarde, para todo mundo que participou, tá na hora de sorteio, sorteio de pizza, toda quarta acaba em pizza, só aqui na Ventura.
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0: Quem fatura essa pizza top aqui na hora, final do telefone, 5174, Rodrigo, parabéns pra você, Rodrigo. Final do telefone 5174, faturou a pizza da promoção, toda quarta cabe em pizza. Rodrigo, só ir direto na Marguerita hoje pra retirar a sua pizza e terminar muito bem com a família aí essa quarta-feira. Parabéns pro Rodrigo e daqui a pouco a gente volta. Contamos junto, tem enquete, tem mais prêmios e tem você participando.
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1: Muito boa tarde, nós seguimos com mais informações nesta quarta-feira e um vídeo gravado no estacionamento de uma faculdade mostrou a intensidade da tempestade ocorrida em Promissão. No local, uma árvore de grande porte caiu e atingiu ao menos 7 veículos estacionados. As aulas na Escola Municipal Xavier, anexa ao prédio, foram suspensas nesta quarta-feira. Em outro ponto da cidade, a força do vento derrubou diversas motocicletas no pátio de um frigorífico. A Praça 9 de Julho, área central do município de Promissão, ficou coberta por galhos e árvores caídas. O temporal também causou bloqueios em vias da região. Uma árvore de grande porte caiu na estrada municipal Gentil Moreira, que liga Promissão a Avaiandava, e a via de acesso Chuei Uetsuka, que conecta a cidade à rodovia Marechal Rondon, precisou ser interditada pelo mesmo motivo.
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3: Tamo junto! Juntinho da Ventura, você aí do outro lado do rádio, comigo, Alessandra Libanório. E a gente vai até as 4, sempre com a enquete do dia, pra você participar, interagir por aqui e ainda concorrer a prêmios. Hoje, quarta-feira, você sabe que ela acaba em pizza, na promoção que todo mundo ama. 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Participa aqui com a gente pra concorrer, tá valendo também capinha mais película do Planeta Capas. 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Aqui em Lençóis Paulista e também na nossa região. Daqui a pouco tem a enquete do dia para você participar e concorrer aos prêmios. Tem

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Ventura FM, sua rádio mais perto de você, aqui na tarde da Ventura FM. O nosso Tamo Junto, teve o som da Ludmilla e tem você que participa no nosso 3264-9090. Amanhã, dia 15 de outubro, é dia dos professores e hoje a gente quer antecipar essa homenagem aqui no nosso.

0: experiência para ensinar, que era amigo de todo mundo e que a gente lembra com muito carinho. Às vezes, com alguma palavra de incentivo, um conselho ou até uma bronca na hora certa que faz toda a diferença, não é verdade? E mesmo depois de muitos anos, a gente nunca se esquece. Hoje eu quero saber no Tamo Junto qual professor ou professora que marcou a sua época de escola. Você lembra do nome? E te marcou por quê? Porque era uma pessoa muito legal, muito brava, que você lembra. E qual recordação, qual professor te marcou e você lembra com carinho? Porque ser professor da infância, da adolescência, da faculdade ou de algum curso que você fez, pode ficar à vontade. Conta pra gente, hoje é dia dos professores. Hoje não, né? Amanhã. A gente tá adiantando essa data porque amanhã tem a nossa quinta esotérica. Qual professor marcou a sua vida e por quê? Conta pra gente hoje no Tamo Junto, Ventura. Participa aqui dando a sua resposta na nossa enquete do dia. Por falar em dia dos professores, amanhã, quinta-feira, a partir das 18h30, lá no Centro de Eventos da Paróquia Nossa Senhora Aparecida, que continua a quermesse da paróquia, vai ter um evento especial para os professores a partir das 18h30, com música ao vivo, porções, tem brinquedos para as crianças. Então, um momento para você aí comemorar o Dia dos Professores na quermesse, que acontece, continua, né? Já um sucesso, rolou todo esse final de semana e continua nesse final de semana. No dia 15, amanhã, Dia dos Professores, tem então um evento especial em homenagem aos professores. Vai ter missa em homenagem aos professores também, lá na paróquia Nossa Senhora Aparecida. A gente tá adiantando aí essa data, que é amanhã, Dia dos Professores. Professores, conta pra gente qual foi o professor, professora que marcou aí a sua vida e por quê. Conta pra gente.
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5: Não tem jeito, meu compadre. Vambora.
6: Ela vacilou comigo, nós estamos aí, né? Tudo certo.

0: aqui na Ventura FM, Ana Castela, na nossa tarde. E o Tamo Junto continua por aqui, tem enquete. A gente tá falando, antecipando aí o Dia dos Professores, que é amanhã. A gente antecipa com uma homenagem aqui no nosso programa. Conta aí pra gente qual professor marcou a sua vida. Conte o porquê. Manda aí, 3264-9090. Manda seu áudio aqui com a gente.
1: Boa tarde, Alê. Sua linda, tudo bem?
0: É Boa Eliana. Tarde!
1: Alê, os professores, na verdade, que marcaram, né? Um marcou minha infância.
0: Sim.
1: Quando eu tava na terceira série, ela chamava Dona Leonilde. E eu lembro que o pai dela tinha sofrido um acidente, ela tinha perdido o pai, sabe? Ficou um tempo afastada. E mesmo sofrendo, ela ia, ensinava, sabe? É, ela marcou muito a minha infância. E um outro professor que eu tive, uma professora, Andresa, há 5 anos atrás, né? Eu aprendi a língua brasileira de sinais e foi uma professora que marcou muito pra
0: que
1: mim
0: bacana.
1: Também. Até hoje eu tenho contato com ela, a gente conversa bastante.
0: Dona Leonilde.
1: E essas duas professoras eu levo pra vida. Tá bom?
0: Beijão. Valeu, um beijo pra você, minha querida. Ó, lembrou da Dona Leonilde e outra professora de línguas de sinais, Andressa. Abraço pra você, querida, participando por aqui. Conta, amanhã é dia do professor, a gente adianta homenagem. Conta aí qual foi o professor que marcou a sua vida e por quê. Quem tá participando falando que sente saudades, a Eliane, ela sente saudades do professor Edevar Moreto, de Química, falou inesquecível. Tem muitos professores que marcam a nossa vida, né? Às vezes quando a gente é muito espuleta, às vezes não marca tão bem porque a gente tocava o terror. Mas tem sempre aquele professor, professora que a gente lembra com carinho. Paçoca falou assim, ó, a Dona Odete, professora de história, sempre foi muito boa e marcou a minha trajetória na adolescência. Foi uma professora exemplar. E aí, conta pra gente, qual professora, professor, marcou aí a sua época de escola, a sua época, pode ser de curso, de faculdade, fica à vontade. Aquele professor, aquela professora que você lembra com carinho e por quê? Oi, Maria.
2: Oi,
0: boa
2: Lê.
0: Tarde.
2: Tudo bem?
0: Bem, e você?
2: Lê, a professora que marcou a minha vida foi a Dona Guiomar.
0: Comelian.
2: Era uma professora excelente. Era uma pessoa dócil, sabe? Aquelas pessoas assim, cheia de amor, cheia de carinho pelos alunos.
0: Fazia.
2: Era uma professora que não dá pra gente esquecer nunca. Mesmo depois de mulher casada, já eu com os filhos, essa professora me encontrava na rua, não sabia o que fazia.
0: Que bacana.
2: Era muito, muito boa mesmo.
0: E não é à toa
2: tchau,
0: que
2: querida,
0: ela foi
2: com Deus.
0: Homenageada
2: tchau, tchau,
0: como deveria. Um beijo pra você, Maria. Conta pra gente. Dia dos Professores é amanhã e a gente quer saber qual o professor, a professora que marcou a sua vida e por quê. Faltando 15 pras 3, a gente volta já.
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0: Guilherme Santiago, essa música que faz parte do novo trabalho deles que gravaram recentemente, junto com Mariana Fagundes, pra desbotar de saudades. É você por aqui na programação da sua rádio mais perto de você. Na nossa quarta-feira, toda quarta cabe em pizza, então tem pizza da Marguerita para todo mundo que participa no final da hora. E tem você respondendo a enquete do dia. Hoje nós estamos falando sobre os professores, amanhã é dia dos professores. E a gente quer saber qual é aquele professor, professora que marcou a sua vida e por quê. Conta pra gente.
1: Oi, tudo bem com você, minha amiga?
0: Oi, querido.
1: Amiga.
0: Oi, Neuza.
1: Tem uma professora que marcou muito a minha vida. Minha professora, que foi do terceiro ano, Ana Maria Zilo. Hoje eu moro aqui na fazenda dela. Olha que legal. Aqui na Laperdiz, que é a fazenda dela. Então hoje a gente somos grandes amigas. Minha patroa foi professora e é patroa. Beijo pra você, fica com Deus. Neuza Purgano, da Fazenda Laperdiz. Tchau, tchau.
0: Valeu, Neuza. Um beijo pra você, querida, que lembrou aí com carinho da professora, que marcou a vida dela. Quem também tá por aqui?
2: Boa tarde, ouvintes. Boa tarde, minha querida.
0: Tarde, Zanotti.
2: É o professor que marcou a nossa vida aí na infância, aí, no colégio, né? O professor Adilson, de Educação
0: Adilson.
2: Física. Aí, até hoje ele cumprimenta a gente pra rua, viu? E outra professora que marcou, que me deixou de recuperação em janeiro, foi a dona Cleusa.
0: Não,
2: professora de matemática.
0: Era tentada na escola.
2: E esses dois aí marcaram bastante, viu? Valeu, costuma
0: valeu.
2: Com nós aí.
0: Valeu, querido, boa tarde pra você, Zanucci. O Zanucci tinha cara de que aprontava na escola. Tinha cara. Você aprontava, Zanucci? Conta aí pra mim, fiquei na curiosidade agora. A Sueli também tá por aqui. Diz que a professora que marcou foi a dona Rosângela de Matemática. A gente chamava ela de Dona Pimentinha. Só não sei se ela sabia desse apelido. Ela era bem brava, então a gente chamava ela de Pimentinha. Valeu, Sueli. Ó, o Zanotti falou que era bastante terrível na escola. Por isso que ele lembra. Então, não só você lembra dos professores, como eu tenho certeza que eles lembram de você falar lá, o Zanucci. Aquele lá fervia na escola. Volto já com a sua participação, valendo prêmios como sempre.

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1: Muito boa tarde, seguimos nesta quarta-feira com mais informações. E Lençóis Paulista recebe no domingo, dia 18 de outubro, o Campanheiro, realizado em parceria com a Prefeitura Municipal e o SBT. O evento será das 9 da manhã ao 12:30, no recinto da Facilpa, na Avenida Lázaro Brígido Dutra, número 300, com entrada.

0: gratuita e programação para os animais de estimação e suas famílias. Entre as atividades previstas estão adoção de animais, orientação veterinária, vacinação contra a raiva e microchipagem, que será realizada no local. Os participantes também poderão receber orientação sobre castração. A programação inclui ainda uma oficina de horta doméstica e hidroponia, além da doação de mudas de árvores, reunindo cuidados com os animais e atividades de educação ambiental.
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1: Ai, que clima gostoso.
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1: Boa tarde, essa é a sua rádio ZYM936, Rádio Ventura em Lençóis Paulista, São Paulo. Continua, tamo junto.
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1: Segue o Tamo Junto Ventura com você aí do outro lado do rádio, comigo, Alessandra Livanori, e a gente vai até as 4, hein? Tamo junto de quarta-feira, você sabe que acaba em pizza, é a promoção que todo mundo ama, toda quarta acaba em pizza, tem sorteio de uma pizza deliciosa da Marguerita, tem também capinha e película do Planeta Capas pra você aí dar um up no seu celular. Então participa aqui com a gente. Hoje nós estamos antecipando aí as homenagens aos professores. Amanhã é dia do professor e a gente quer saber qual é aquele professor, aquela professora que marcou a sua vida e por quê? Aquela que você lembra com carinho, conta aí pra gente no nosso zap. No final da hora tem sorteio e a gente segue com música. Tem Murilo Huff.

0: Yellow Jacket, I Like You, aqui na Aventura, mais perto de você. Ó, tamo junto na nossa quarta-feira. Um dia antes do Dia dos Professores, a gente tá antecipando a homenagem. Na enquete do dia, você participa e conta pra gente qual professor, professora marcou sua vida e por quê. Tá valendo prêmios, como sempre, participa.
1: Oi, Alê, minha querida, tudo bem?
0: Oi, Ângela, boa tarde.
1: Então, Alê, eu gostava muito, muito, muito da professora. Eu gostava de várias, né? Mas é que eu gostava mais, que explicava certinho, tinha muita paciência, era um amorzinho. Era a professora Helenice.
0: Helenice?
1: Da matéria de história. Adorava. Adorava.
0: Já falaram
1: ela
0: dela
1: ainda,
0: aqui.
1: Né? Lógico. Ela merece mais a profissão do professor. Agora ela é cirurgiã dentista.
0: Olha.
1: Mas eu adoro ela.
0: Que legal, Ângela. E pelo jeito ela era bem querida aqui. Não é só você que tá falando aí da Helenice, que virou dentista, mas que foi uma professora muito querida.
2: Boa tarde, Lê.
0: Oi, Wellington.
2: Boa tarde a todos.
0: Tarde.
2: Lê, quero participar do sorteio. Tá com a palavra, Henrique Juliano. Sim, a professora que marcou, Dona Silvana.
0: Dona Silvana.
2: Dona Silvana, Dona Bete. Quantos apagadores não voou, viu?
0: Ah, então, te fez lembrar assim de uma outra forma, então, com os apagadores voando. O Alê, ele disse que a Helenice, com certeza, que a Ângela acabou de falar aqui também, foi uma professora muito querida e marcou vários alunos, hoje adultos, que lembram dela.
3: Oi, boa tarde, Alê. Boa tarde, Ventura. Boa
0: tarde.
3: Manda uma moda aqui pra nós.
0: É o Borracha.
3: Greco Turismo, o pessoal da manutenção.
0: Opa, um abraço para todo o pessoal da Greco Turismo, o pessoal aí da manutenção da Greco, ouvindo a gente. Valeu, Borracha. Obrigada, meninos, pelo carinho. Tamo junto. Olha quem tá aqui, minha amiga Cíntia.
4: Oi, Alessandra. Oi, ouvintes.
0: Tudo bom,
4: bem,
0: Cíntia?
4: Com vocês? Ah, lembrar dos nossos professores é sempre maravilhoso, né? Eu lembro com muito carinho da dona Janice Moreto.
0: Janice Moreto.
4: Da dona Sueli Pacola, da dona Mariluce Tedesco. São grandes professoras, grandes mulheres que me inspiraram muito. E até hoje, quando encontro, quero aquele abraço, quero tirar foto, quero relembrar.
0: Que foto que você mesmo, hein?
4: E é aquele momento da gente se encontrar com a nossa criança interior.
0: É verdade.
4: Um abraço,
0: sim,
4: a todos os professores e um grande abraço pra você aí, minha amiga.
0: Um beijo,
4: uma
0: amiga.
4: Ótima tarde.
0: Um beijo pra Cíntia, que tá ouvindo a gente lá na Cíntia Fotografias com toda a sua equipe. Bom da gente relembrar aqui, não só com os temas, mas também com as fotos. Aproveita aí que você tem aquela foto que não tá tão legal assim. Você pode deixar a foto nova de novo lá na Cíntia Fotografias para você lembrar desses bons momentos. Inclusive a Cíntia postou hoje, sabe aquele binóculo antigo que você tem? Tem gente que tem da época da escola, né? A fotinho lá com a professora no binóculo. A Cíntia transforma em uma foto tamanho maior para você ter essa memória aí registrada e num tamanho maior para você relembrar aí quando quiser. Um beijo para você, Cíntia, toda a equipe da Cíntia Fotografias. Daqui a pouco eu volto com você, hein? Participa aí.
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0: Madrid, na Espanha, com muita emoção. Foram 13 apresentações e mais de 700 mil espectadores. Diante de 55 mil fãs, a cantora colombiana desabafou sobre um dos períodos mais difíceis de sua vida, marcado pelos problemas de saúde do pai e por questões pessoais. Um dos momentos mais surpreendentes foi o agradecimento ao ex-namorado Antônio de la Rua, com quem viveu por 11 anos. Shakira o chamou de grande amigo e destacou que as dificuldades a tornaram mais forte e grata.
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0: FM, sua rádio mais perto de você, agora 3h31, rolando nosso Tamo Junto. Hoje, dia antes do Dia dos Professores, a gente antecipa essa data para você homenagear o seu professor. Conta aí pra gente qual o professor marcou a sua vida e por quê. Lembrando também, amanhã, Dia do Professor, na quermesse da paróquia Nossa Senhora Aparecida, que continua, já foi um sucesso esse final de semana e continua nesse final de semana. Amanhã tem a missa dos professores e a partir das 6h30 da noite tem música ao vivo, porções, brinquedo para as crianças. Uma noite especial aí em homenagem aos professores na quermesse da paróquia Nossa Senhora Aparecida. Conta aí pra gente qual foi o professor e professora que marcou a sua vida e por quê. A Cris lá do Maria Luísa 4 tá aqui com a gente. Oi, Cris, boa tarde. O Marcos Saviano.
1: Boa tarde, Ali. Tudo bem?
0: Só vitória.
1: O professor que eu lembro com carinho foi a minha primeira professorinha, Dona Cedinha. Escolinha rural lá em Mogi Guaçu. Eu lembro que eu terminava a tarefa antes, nesse tempo de calor, em uma venda lá, ela pedia pra mim comprar desodorante Avanço de limão.
0: Avanço de limão?
1: Pra espirrar na sala pra espantar os mosquitinhos. Nunca esqueço isso aí. Puxa vida, viu? Só vitória, né?
0: Valeu, só vitória. Olha, bem específico, né? Um Avanço de limão. Valeu, Marcos. A Laís, a professora que marcou minha época da escola, foi a professora Ana, da primeira série. Ela ensinava com muito amor todos os alunos. A primeira professora a gente nunca esquece, né? Participando com a gente na Catarina, ela disse que ela teve uma professora de química que ensinou muito a ela e as aulas eram as melhores da semana, mesmo sendo as primeiras de uma segunda-feira. Então a professora tinha que ser boa mesmo, porque química já não é uma matéria que todo mundo gosta. E ainda a primeira aula de uma segunda-feira, então ela, a gente tira o chapéu pra ela, né? Até hoje lembro que ela nos ensinou a fazer sabão, olha só, e ajudou a gente a fazer sabão, ajudou a vender e aprender na prática o empreendedorismo. Meu Deus, muito boa professora, um beijo pra ela. Olha, tem professores que fazem realmente a diferença, né? O Ed Marcos tá aqui, a Lu da Bracel, oi Lu, ela disse que teve um professor magistério de matemática, que ela lembra que ficava de recuperação só pra ficar sozinha com ele na sala de aula. Olha só que danada! Ele era muito bonito, olha só! Como diria aquele meme do Silvio Santos, olha só, ai, ai, ai! Olha, Lu! Bom, nós meninas, né, tem aquela fase, né, de falar, meu Deus, olha o professor e tal, todo mundo já teve, né, é um evento canônico. Ai, ai, ai, um beijo pra você, Lu. Ai, ai, daqui a pouco eu volto com a sua participação.
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0: Ventura FM, mais perto de você, aqui na Tarde da Aventura. Faltando 15 minutos para as 4 da tarde. A gente está falando hoje sobre o dia dos professores, que é amanhã, antecipando essa data, querendo saber qual foi professor, professora que marcou aí a sua infância, adolescência e por quê. Conta pra gente.
1: Oi. Ai, de uma professora que eu lembro, a dona Nilza, do Malapaz, acho que era na segunda série. Eu não sei se ela morava no Guedes, Bolívia ou na Fartura, mas pensa num amor de pessoa, Alessandra. Nossa, que professora maravilhosa. Aí depois foi engrossando o caldo. Aí, dona Osíris, matemática, eu tremia. Quando ela chamava pra ir na lousa, se errava alguma coisa, ela puxava o cabelo da gente na nuca. Seu Orlando, geografia. Aquele Atlas, não sei se é seu tempo.
0: Sim.
1: Fazia a gente desenhar todos os mapas. Dava 2 meses, mas tinha um rio que faltava, você perdia o mapa inteiro. E a dona Pimentinha, a Rosana.
0: Mas dava 2 meses.
1: Ah, essa daí também, quando chamava o pai na lousa, né? Ai, Alessandra, minhas pernas tremiam, porque a bicha também era meio brabinha. Mas dona Neuza, maravilhosa.
0: Não, você lembrou de todos, né? De todos os professores. E dando um parecer de cada um deles. Gostei, Cláudia. Ai, ai, ai. Quem tá mais por aqui participando? O Odair Francisco. Oi, Odair.
2: Oi, Lê. Boa tarde. Manda um modão pra nós aqui no...
0: Onde
2: na borracharia
0: tá?
2: Do Pitinha, pô. Pitinha, pô.
0: Pitinha?
2: Gaiteiro, pô. Xodozão. Abraço. É o Borginho que tá aqui. Deus abençoe. Abraço pra você.
0: Valeu, Borginho.
2: Aqui no Caju, Lê. Ô, Lê.
0: Oi.
2: Boa tarde, minha querida. Tudo bem?
0: Tudo bem, tudo bem. Como vai? Eu vou bem. Valeu, Daíra. Abraço, meu querido. Tamo junto. A Sabrininha também tá por aqui. A Rose, ela lembra da dona Darcy do Jardim de Infância, que ensinou a ela gostar de estudar, a pegar o gosto por estudar. Railton, ele disse que a professora que marcou foi aquela que me ensinou a ler e escrever, que foi a minha primeira professora, que ele não lembra o nome, mas ela marcou de alguma forma. É isso aí, Railton. O Lore também tá por aqui e eu volto já com o sorteio da pizza.
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casa, Just Mind, aqui na Aventura, mais perto de você. Agora, para todo mundo que participou por aqui, o nosso muito obrigada. Tem sorteio. Vamos lá agora? Hoje é quarta, hein? Tem aquela promoção top. Aventura!

ganhadores, ao Eli, a Eli e o Felipe, que ganharam hoje. E muito obrigada a você que participou da nossa enquete. Amanhã tem a nossa quinta esotérica no Tamo Junto Ventura. E eu volto com você amanhã, se Deus quiser. Vem chegando o Castelo e o Sertanejo bom demais. Um beijo grande pra você e até amanhã. A última é o som do Thiaguinho.

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1: Boa tarde, vamos com mais informações nesta quarta-feira. Dois homens foram multados em R$500 cada um por caça ilegal em uma propriedade rural em Bofete. A ação foi realizada pela Polícia Militar Ambiental no último domingo após o recebimento de uma denúncia anônima. Durante a fiscalização, os agentes apreenderam cães com GPS e animais abatidos. Ao chegarem à área indicada, as equipes avistaram 6 suspeitos que fugiram para uma área de mata ao notar a aproximação dos policiais. Durante as buscas no local, a polícia encontrou 4 cães utilizados na caça, sendo que um deles usava uma coleira com sistema de rastreamento por GPS. Próximo a uma árvore, os agentes localizaram um javali morto a tiros e amarrado, além de um cartucho deflagrado de calibre 20. Em uma trilha usada para fuga, os policiais acharam uma mochila escondida contendo um lagarto da espécie teiu, também abatido. Durante o patrulhamento na região, a dupla foi abordada em um veículo. Na vistoria, os agentes encontraram diversas facas, um apito utilizado para atrair animais e o aparelho GPS que recebeu.

0: o sinal da coleira do cão apreendido na mata. Os dois suspeitos, os materiais, os cães e os animais mortos foram levados à delegacia de polícia de Bofete, onde foi registrado um boletim de ocorrência por crime ambiental.
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7: Vem comigo!
8: Acelera!
7: Segura!
6: Castelo, segura, essa é você.
7: E vamos pegar descendo, porque subindo é contramão.
5: Castelo, fala blá blá blá.
7: Blá, blá blá!
6: Castelo, esse é bruto.
7: Mais bruto que trator CBT sem freio.
5: Aqui não, Tatuzinho.
7: Aqui não, Tatua, que é cimentado.
6: O Castelo é diferente.
7: Porque aqui nós não toma mel. Aqui nós mastiga a beia.
5: Não acredito.
7: Tô falando.
6: Ô, Castelo.
7: Arde, boiadeiro. Tarde, boiadeiro. O sistema é bruto, o laço é curto e a pegada é forte.
8: Acelera.
7: E nós é mala com os forgado, humilde com os parceiro e os frescurento, nós risca na espora. Firma no laço e vamos pra cima. Estamos iniciando os nossos trabalhos ao vivo pelas YM936, Ventura FM, Lençóis Paulista, São Paulo, a sua rádio.
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7: Sai do mato, velho.
8: Acelera.
7: Sai do mato, velho.
8: Cai na água, capivara, que lá vem bala.
7: Aô, Sete Arquê.
5: Você tá bem gordão, hein?
7: Você acha?
5: Tio Castelo, você tá ficando gordo, hein?
7: Bastante.
5: Só um pouquinho, tio Castelo.
7: Ah, então tá bom. Já fez a tarefa?
5: Não, tio Castelo.
7: Começou, pelo menos?
5: Só um pouquinho, tio Castelo.
7: Ah, fez um pouquinho, então tá bom. E o seu vô Bastião, que eu paguei ele adiantado pra fazer uma cerca, faz 3 meses ele não termina minha cerca.
5: Nossa, que picareta.
7: Agora tá chovendo, não posso cobrar muito não, né? Deu uma esfriada?
5: Não é melhor pegar um casaquinho?
7: Acho que não convém, não. Não tá frio. Vai pegar uma... A botina do tio Castelo que tá lá fora. Eu deixei lá fora a botina, tá barrenta. Vai lá pegar.
5: Você tá me explorando, hein?
7: Ah, tá louco. Olha, tava um calor tão desgramento que eu vi um passarinho voando com uma asa e se abanando com outra.
5: Nossa, que piada sem graça.
7: Fica quieto. Fica quieto. É de amargar.
5: É de amargar.
7: É só por Deus o caminhão cheio de anjo.
5: Eita, lasque.
7: No pé da goiabeira.
5: É pra acabar.
7: Como é que tá o tio Palito?
5: Ah, tá bem acabado.
7: E o Ceboso?
5: Ah, tá bem acabado.
7: Vamos pegar?
5: Vamos pegar o porco, tio Castelo.
7: Tá na hora. Vamos pegar o porco. Ô, bruta.
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0: Romance Rosa, Ed Brito e Samuel. Como é que você tá, Maricota?
1: Ô, tio Cris, eu tô entediada.
0: Você não tem boleto pra pagar?
1: Já sou moça, tio Cris.
0: Mas você não tem boleto pra pagar?
1: Ô, tio Cris, eu tô entediada.
0: Então você imagina o Homem-Aranha. Tá morando em Macatuba, só tem um prédio lá. É de amargar. Essa música da dupla Ed Brito e Samuel, Romance Rosa, foi a indicação da Fernanda, lá de Igaraçu do Tietê. Muito obrigado pelo carinho da audiência.
1: É de amargar.
0: A Vanessa Nogueira também, tá ouvindo minha vizinha de cerca, do lado esquerdo, toda a equipe da WN Funilaria, a Rondon, o Felipe, o Caio Fernandes, o Palito, que é junto dos bons que a gente fica melhor. Acelera. Vai ficar muito tempo aqui?
1: Só um pouquinho, tio Castelo.
0: Então tá bom.
1: Tio Cris, o Ceboso tá insurtando Zangão.
0: Você chama de Cris ou de Castelo? Deixa eu começar a chamar você de Mariana.
1: Mariana, mas pode me chamar de Maricota.
0: Então tá bom. Você gosta que chama você de Mariana?
1: Não, tio Castelo.
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0: Pulando o Muro, Zé Neto e Cristiano, Patrícia e Manuela, Chama o Samu, nessa tarde chuvosa de quarta-feira. Será que tá correndo água na estrada lá em Pratânia? Minha preocupação é essa, se tá correndo água na estrada. Tá chovendo aí, dona Querubina? Tá correndo água na estrada? Como é que tá o tempo aí em Pratânia?
1: Tá chovendo sim, mas ainda não tá correndo água na estrada.
0: Compreendi. Dona Zefa, como é que tá o tempo aí no Guedes? Tá chovendo?
2: Tá chovendo sim, querida, tudo molhado pra fora, uma barreira, não dá nem de caminhar pelo redor de tudo.
0: Dona Lena, como é que tá o tempo aí em Domélia?
3: Tá chovendo só fora, dentro de casa tá tudo seco ainda, por enquanto.
0: Compreendi. Sítio São Pedro, uma lonjura, na região de Avaré, perto de Manduri. Tá chovendo aí, dona Chiquinha Benzedeira?
4: Aqui tava chovendo e agora já choveu.
0: Agora vou perguntar pro Pedrinho se tá chovendo lá na cidade de Bofete. Como é que tá o tempo aí? Tá chovendo aí em Bofete, Pedrinho?
5: Aqui tá chovendo e repangalejando.
0: Gabriel, como é que tá o tempo aí em Borebi?
6: Aqui choveu e relampagou.
0: E Agudos, Arthur, tá chovendo aí?
7: Aqui tá chovendo, já tá pingando.
0: Compreendi. São Manuel, como é que tá o tempo aí, Nestorzinho?
8: Aqui relampiou e agalou.
0: Ô, moleque mentiroso.
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0: Gustavo Mioto. Brilho Rufo.

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11: Já estamos de volta ao vivo. Essa tarde chuvosa de quarta-feira, fim de tarde, né? Quase finalzinho da lida, mais perto de você.
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0: É pra casar essa aí. É moça pra casar. Diego Vitor Hugo aqui na Aventura. Guilherme Santiago, Zezé de Camargo Luciano, pra não lembrar de mim. O Frescureto fala, pra não lembrar de mim. O Bruto fala, pra não lembrar de mim. Guilherme Santiago, Zezé de Camargo Luciano, Maiara e Maraíza, felizes para sempre. E o tempo continua mais fechado que porta de convento. Céu carrancudo, tempo nublado em toda a região centro-oeste paulista. Eu vou lá, mas eu já volto. Mandou alô pro meu grande amigo Jonas, Jonas Sampaio. Tá lá na Chácara São Judas. Vamos pegar o porco?
1: Vamos pegar o porco, tio Castelo.
0: Mandar um alô aqui também pra Núbia.
1: Vamos pegar o porco, tio Castelo.
0: Tá da hora. Oh, alô, Barra Bonita. Muito obrigado pelo carinho da gente. Sandro Alponte. O Vitinho. Padeirinho na cidade de Agudos também tá ouvindo. Alô, Borebi.
2: Acelera.
0: Mandar um alô. Tim Grava. Acabou com o bão demais na conta. Mais simples que painel de jipe.
1: Eita, lasquei.
0: No pé da goiabeira.
1: Tio Cris, eu tô entediada.
0: Dá uns boletos pra você pagar. Aí você vai ficar entediada de verdade.
1: Não é melhor pegar um casaco?
0: Ah, não tá frio não. Só tava chovendo.
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4: Tá explicado. 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

0: mandar aquela
1: todas.
0: Mas manda o que tá no seu coração.
2: Porque se fosse eu falaria mais ou menos assim.
3: Ei, boa noite. Antes de te bloquear, eu só vim te dizer que a partir de hoje pode tocar o terror, fazer o que quiser fazer. 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
0: Não, apaga.

0: Apaga, apaga, apaga. Apaga, apaga, apaga. Danilo e Davi, apaga. Apaga. Alô, Setterkin. Paula Fernandes, Simone Mendes, Circo.
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0: Aqui não, Tatu, aqui é cimentado. Ô, mudão esquisito. Tá esquisitão mesmo. Os agrobóis. Não, não.

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1: Muito boa tarde. A Prefeitura de Lençóis Paulista, por meio da Secretaria de Saúde, realiza no sábado, dia 17 de outubro, o Dia D do Outubro Rosa, com atendimento especial voltado à saúde da mulher. Durante a mobilização, todas as unidades de saúde do município estarão abertas das 8 às 12 horas para a realização de coletas de Papa Nicolau e a solicitação de mamografia. O Dia D também contará com atendimento no RAIS e no Distrito de Alfredo Guedes. A ação integra a programação do Outubro Rosa, período dedicado à conscientização e às ações de cuidado com a saúde da mulher. Para a solicitação de mamografia durante o Dia D, a campanha será direcionada às mulheres acima de 40 anos. O atendimento será realizado por ordem de demanda durante o período de funcionamento das unidades. As mulheres que participarem da mobilização devem apresentar o RG, CPF e também o cartão cidadão.
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6: Não, esse sim é o som da primavera. A estação fica muito melhor com você curtindo essa aqui com a gente.

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4: Castelo, como tá o coração?
5: Coração batendo forte, temido pelas abelhas e admirado pelos brutos. Cristiano Castelhano, o furacão do centro-oeste paulista.
6: Chama!
7: Acelera!
6: Segura!
5: Castelo, segura essa emoção.
6: E vamos pegar descendo, porque subindo é contramão.
4: Aqui não, Tatuzinho.
6: Aqui não, Tatu, aqui é cimentado.
5: Castelo, esse é bruto.
6: Porque aqui nós não ferve leite, aqui nós toca fogo na vaca. Aqui nós não toma mel. Nós mastiga beia. A brutalidade. Vamos pegar?
4: Vamos pegar o porco, tio Castelo.
6: Firma no laço. E vamos. Vamos pra cima.
8: Ei, calma.
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6: Como é que você tá? Tá tudo certo aí?
4: Ah, tá bem acabado.
6: Tô nada. Você tá certo nessa cadeira, nenê?
4: Já sou moça, tio Cris.
6: Não é moça ainda não. Tá com fome?
4: Não, tio Castelo.
6: Tá tudo certo aí? Tudo certo, mais nada resolvido? Aqui continua daquele jeito. Mata alto pra carpita, baixo pra roçar. Tá molhado pra queimar.
7: 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Original. Segura essa emoção.
6: Gosta dessa aqui?
4: Só um pouquinho, tio Castelo.
6: Só um pouquinho? Você quer ouvir qual? Fala. Toca a próxima pra você. Só você falar. Mas você para de me amolar.
10: Eu tenho em casa, não deixa eu sair.
6: Qual que você quer?
4: Ô tio Cris, toca Jorge Matheus.
6: Vou tocar pra você a próxima. Mas se comporte, hein? Ainda mais trabalho que porco surdo.

0: Jorge Mateus. Duas metades. Cabeceira essa música aí.
1: Essa é boa.
0: É boa?
1: Essa é boa, hein?
0: Pra arrebentar o peito na cerca, Dreme Farpado. Teve ainda Country Beach. Teodoro Sampaio. Se ela me largar. 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
2: 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Então mete pau.
0: 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Um absurdo e boa. 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
0: Sempre.
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0: Modão, só modão cabeceira. Mandar um alô pra Aline, lá da cidade de Bariri, em Bofete. O Caio tá ouvindo em Bofete. Mandar um alô pro Arthur. O seu Ditinho, meu vizinho de cerca, do lado esquerdo. Forte abraço, seu Dito. É junto dos bons que a gente fica melhor.
2: Acelera.
0: Quem mais tá ouvindo aqui? Deixa eu dar uma pulsada. Sebastião Cabral, o Jura. Alô, Jura, forte abraço, meu amigo. O Júlio César. O Jura do Jornal Eco. Toda a equipe, o Pracidelli. A Núbia. Alô, Igaraçu do Tietê.
2: Acelera.
0: Vou lá, mas já volto.
2: Até breve, cowboy.
0: Não sai daí não, meu vizinho de cerca.
2: Bye, bye, cowboy.
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0: Essa aqui é pra meter o chifre no chão e sair arando. Essa é de amargar. Piazinho chega até a coçar o chifre no barranco.
1: Eita, mano!
0: Eita, mano! Eita, mano!
1: Eita, mano!
0: Vidro Fumê, Bruno e Marrone. Fim no Fim, de Paulo e Paulino. Orna, essas músicas orna. Com esse tempinho. Tempinho de chuva. Chove aí. Aqui chove. Aqui tá chovendo. Tá chovendo, tá caindo água. Eita lasqueira.
1: Ô tio Cris, toca Jorge Mateus.
0: Já toquei. Agora eu vou tocar. Ah, agora eu vou tocar Lampião de Gás. Pode ser? Lampião de Gás? Aquela Lampião de Gás, Lampião de Gás. Quanta saudade.
1: Não toque essa não.
0: Por que não? Essa moda é boa. Você não gosta?
1: Ah, essa é muito ruim.
0: Ah, tá louco.
1: Você tá bem gordão.
0: Agora
1: hein?
0: Que eu toco mesmo.
2: Cristiano Castelhano, do Castelo. E o sertanejo bom demais.
0: Aqui a potência dobrada.
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0: O sistema é bruto, o laço é curto e a pegada é forte.
2: Ah, sério.
0: Nós é mala com os forgados, humilde com os parceiros, os frescurentos, aí nós risca na espora. Sem dó.
2: O Castelo.
0: Ao vivo.
2: No estilo sertanejo.
0: Sempre. João Bosco e Vinícius. Essa música é cabeceira, hein? Escuta aí pra você ver. Deixaria tudo.

0: Cristiano Castelhano. Aqui o sistema é bruto.
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0: John Nelore, texano, Jadson e Jadson aqui na aventura. Eita lasqueira, casal de valor. Pra desbotar a saudade, Guilherme Santiago, Mariana Fagundes, Matheus Lessa, ai ai Morena. O Tiagão tá ouvindo, alô Tiago, forte abraço, Miguel, Bernardo, Benício, Joaquim, Joaquim Fernandes, Valentim, mais simples que painel de Jeep, a Helena, a Mariana, a Laura, a Bia, Beatriz.
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7: Aí, Júnior. O que será que tinha naquele áudio, hein, meu irmão?
8: César. Eu também quero saber, velho.

0: animal.
1: Instinto animal. Zé Henrique e Gabriel aqui na Aventura, cabeceira essa música, hein? Júnior e César, cheiro de culpado.
0: Cristiano Castelhano, é ação em estado pronto.
1: Aqui não, Tatu, aqui é cimentado.
0: Boca,
1: ao vivo.
0: Estilo sertanejo.
1: Modão sim, modinha nunca.
0: Esse é o lema.
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1: Moda no peito, senão eu dei. Fazenda São Francisco.
0: As melhores do passado.
1: João Paulo e Daniel, escuta aí pra você ver.

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1: Muito boa tarde, vamos agora com as informações dentro do nosso plantão de polícia desta quarta-feira, 14 de outubro. A equipe da Polícia Civil identificou o homem que matou o cão Sabonete a tiros. Encontrou um revólver municiado, além de um facão, que foram apreendidos com o homem. Moradores marcaram um protesto para o final de semana. O crime que revoltou os moradores de Agudos e está mobilizando um grande protesto na cidade, após o cachorro Sabonete ter sido morto a tiros por um homem, ganhou mais um capítulo nesta terça-feira, com a identificação formal do autor de 46 anos. Foram apreendidos na residência o revólver 38, 5 munições e um facão que vão integrar o inquérito da Polícia Civil. De acordo com os policiais civis, o cachorro Sabonete morreu após ser baleado na última sexta-feira. O animal de estimação chegou a ser socorrido pelo tutor, mas não resistiu às gravidades dos ferimentos e veio a óbito. O projétil de calibre 38 atingiu a coluna do cachorro Sabonete, provocando lesão grave e comprometendo os movimentos do animal, causando sofrimento até que não resistisse aos ferimentos. Nesta terça-feira, dia 13, a equipe do Setor de Investigações Gerais de Agudos identificou o indivíduo em sua residência localizado na rua Fábio Leite Guimarães, na área central do município. Ele não teve a sua identidade revelada. As demais circunstâncias serão apuradas no inquérito policial. O crime é configurado como maus-tratos regulamentado pela Lei de Crimes Ambientais. Caso presencie uma situação de maus-tratos, a denúncia pode ser feita pelo telefone 190 da Polícia Militar. Defensores da causa animal marcaram um ato de protesto para este sábado, dia 17, às 11 horas da manhã, em frente à Praça Tiradentes, no centro. A atuação integrada da Guarda Civil Municipal de Botucatu e do Sistema de Monitoramento Muralha Virtual demonstrou mais uma vez a importância da tecnologia no combate à criminalidade. Na tarde de domingo, um veículo furtado em Avaré foi identificado ao circular por Botucatu, permitindo a sua localização. Durante o patrulhamento preventivo, a equipe recebeu um alerta do sistema de monitoramento sobre a presença de um Volkswagen Gol com registro de furto em Avaré. A partir das imagens captadas pelas câmeras de segurança, os agentes intensificaram as buscas e localizaram o automóvel na Avenida Deputado Dante Delmanto, na região da Vila Paulista. O motorista obedeceu a ordem de parada. Segundo o registro policial, ele admitiu ter furtado o veículo em Avaré e relatou que utilizou uma chave tipo micha para acessar e ligar o automóvel. O objeto foi localizado e apreendido. O homem foi conduzido ao plantão policial, onde permanece preso à disposição da justiça. E o micro-ônibus que capotou na madrugada da última terça-feira na rodovia Professor Francisco da Silva Pontes, em Itapetininga, transportava pacientes oncológicos que viajavam para realizar exames e procedimentos médicos. 3 pessoas morreram e outras 11 ficaram feridas. O veículo havia saído de Capão Bonito com destino ao Hospital Amaral Carvalho, em Jaú. Também estava previsto uma parada em outra unidade de saúde em Bauru. As 3 pessoas que morreram foram identificadas como Carlos Augusto Orsi, de 71 anos, Maria das Graças Fogaça, também de 71, e Darcy

0: Domingos Jardim de 52. Carlos Augusto Orsi era funcionário público da Prefeitura de Capão Bonito e trabalhava como motorista de transporte escolar. Os corpos foram encaminhados ao Instituto Médico Legal e a polícia segue investigando o caso.
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8: Boa noite! Boa noite! Boa noite! Boa noite, meu vizinho de cerca! Boa noite, boiadeiro! Boa noite, boiadeiro! Firma no laço! E vamos pra cima! Anoiteceu, mas ainda não escureceu. Começo de noite, fim de tarde. Hoje é quarta-feira, 14 de outubro. Vai começar agora o Mete Bala.
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8: Sai do mato, velha.
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8: 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Tá tudo certo então? Tudo certo, mas nada resolvido? Aqui continua daquele jeito. Mata alto pra carpita, baixo pra roça e tá moiado pra queimar.
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7: Esse é o lema.
8: 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Boa noite. Boa noite. Boa noite. Boa noite.
12: Boa noite.

0: feliz.
1: Essa aqui, essa foi pra orvalhar os olhos. Nesse começo de noite, finalzinho da tarde, finalzinho da lida. Tem muita gente na lida ainda, né? Trabalhando. O Robertinho que pediu essa música, lá da cidade de Agudos. Forte abraço, meu irmão. Gatilhou? Gatilhou? Teve ainda Zé Neto e Cristiano, trio Parada Dura, vivendo aqui no mato.
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1: A indicação do meu grande amigo Jonas Sampaio, que tá ouvindo lá na Chácara São Judas. Forte abraço, meu irmão. Tamo junto. 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
3: Uma boa tarde, meu amigo Castelo. Uma boa tarde, Ventura. Ô, Castelão, toca uma moda do milionário pra nós, mentira. Vai oferecer aqui pro pessoal da manutenção da Greco aqui, Greco Turismo. Falou, Castelo, uma boa tarde pra nós.
1: Forte abraço pra vocês aí, toda a equipe da firma Greco Turismo e Greco Car. Seu João também tá ouvindo. Alô, seu João. Seu Zé Rodrigues, forte abraço.
4: Boa tarde, Castelo. Boa tarde, Aventura. Zé Rondino de Buribi. Eu queria ver a música Chico Rei Paraná de lá pra cá. Oferecer pra Irene, pra Fátima, pro Júnior da Tapera, o Marizão da Saúde e o Marquinho Pirueiro. Engatilhou, mete bala. Obrigado, Castelo.
1: Tchau, obrigado.
5: Boa tarde, Castelo. A Irene de Buribi. Põe aquela música pra mim do Rick e Irene, Nossa Senhora Aparecida. Vou oferecer pra minha família lá de Agudos, pra Fátima, pro Zé Rondina, pra turminha aqui de Buribi e pra todos que estão ouvindo e pra você também.
1: Muito agradecido.
5: Põe meu nome no sorteio.
1: Fechou.
5: Tchau, obrigado.
1: Tchau, obrigado.
6: Boa tarde, Castelo. Boa tarde, Ventura. Sebastião Cabral do Júlio Ferrari.
1: Oi, Cabral.
6: Quer participar do sorteio? Roda um musicão pra nós aí com Teodoro Sampaio, Estrela Caída. Tchau, obrigado.
1: Tchau, obrigado, forte abraço.
7: Boa tarde, Cristiano, tudo bem?
1: Tudo certo.
7: Cristiano, toca uma música do Jean Giovanni pra eu ouvir. Tchau e obrigada, fica com Deus. Tchau, tchau.
1: Abençoada noite. Muito agradecido, tchau, obrigado.
8: Boa tarde, Castelo. Aqui é a Rose Moreto. Por favor, toca Bruno Marrone, Saudade Véia. Obrigada.
1: Tchau, obrigado. Marcos Paçoca. Boa noite, Paçoca.
9: Boa noite, Castelo. Aqui é a Luciana, do Maria Luísa 1. Gostaria de ouvir uma música e quero participar do sorteio. Gatilhou? Mete barra.
1: Tchau, obrigado.
10: Boa tarde, Castelo. É o Zé Mota. Toca um modão pra nós aí, com Rio Negro, Solimões, Cavalo Preto. Engatilhou, mete bala. Quero participar do sorteio, obrigado.
1: Tchau, obrigado. O Samuca tá ouvindo lá na Contente, forte abraço.
11: Boa noite, Castelo, aqui é Maria Rita. Quero participar do sorteio aí e ouvir uma música aí com Chitãozinho Chororó na programação, tá bom? Beijo, tchau, tchau.
1: Tchau, obrigado. Mandar um alô pro meu vizinho de cerco lá direito, André Pacola. Pra escuta, forte abraço, meu irmão. Dona Benedita Franco, Maria Moreira, Valmir Melo também tá ouvindo. Gasta sua internet comigo.
12: Boa noite, Castelo, tudo bem? Castelo, toca pra nós a música Instante Mágico do Rick Renner. Feliz pra todos. Bota no sorteio aí, tá bom?
1: Fechou.
12: Tchau, obrigado.
1: Eu que agradeço. Tchau, obrigado.
13: Boa tarde, Cristiano. E é Raquel, do Maria Luísa 1. Põe eu nesse sorteio aí, hein? Toca pra mim, Tawane, eu te esperarei. Beijos.
1: Tchau, obrigado. Dona Maria Elisa Badesso.
13: Mete bala.
1: Eita, vou meter bala, hein? Gatilhou, mete bala. Tchau, obrigado. Dona Maria Elisa Badesso, obrigado pelo carinho da audiência.
14: Boa noite, Castela. Aqui é o Isaac do São Judas.
1: Oi,
14: Isaac. Quer participar do sorteio da pizza. Tchau, obrigado.
1: Tchau, obrigado.
15: Boa noite, Castelo, meu amigo. Aqui é o Carlinhos que está falando. Castelo, queria ouvir Meus Passos com Barreirito. Mandar para todo mundo que ouve aí a Aventura. Engatilhou, mete bala. Quero participar do sorteio.
1: Forte abraço, parceiro. Tchau, obrigado. Dona Joana Purgano também tá ouvindo. Gasta sua internet comigo. Alô, Maicon. Boa noite.
0: Aqui é o Maicon São Judas. Eu queria participar do sorteio da toda quarta em pizza. Tchau, obrigado.
1: Tchau, obrigado. Mandar um alô pra Lívia.
16: Boa noite, Castela. Emanuele. Gostaria de participar do sorteio. Toca Mato Grosso e Matias enquanto o sol brilhar. Um beijo. Tchau, obrigado.
1: Tchau, obrigado. Manda um alô pra Andréa Pereira. A Júlia Nogueira. Boa noite, Júlia.
17: Fala, Castelo. Boa noite. Castelo, toca pra mim aí, Castelo de Amor. Aproveita, manda um abraço aí pro seu Zé Xavier, tá fazendo 70 anos hoje. Seu Zé ele Xavier. Gosta bastante da rádio. Toca um modão caprichado pra ele aí, viu? Tchau, obrigado.
1: Tchau, obrigado. Como é que é o nome do caboclo que tá fazendo
17: aniversário? Da rádio. Toca um modão caprichado pra ele. Ele gosta bastante. Tá fazendo 70 anos aí pro seu Zé. Aproveita. Manda um abraço aí pro seu Zé Xavier.
1: Seu Zé Xavier, parabéns. Saúde, paz, tudo de bom, viu? Tamo junto. Gilson Tempestade. Também tá ouvindo. Alô, Gilson. Forte abraço. Vou lá, mas já volto.
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0: Rodão, Cabeceira. Mais um clássico da música sertaneja aqui na Aventura.
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0: No Mete Bala. Mato Grosso e Matias, Boate Azul. A indicação do João Pedro, lá da cidade de Brotas. Tá ouvindo no celular de Correio Dedo. 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
0: 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Mato Grosso? 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Goiânia também. 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Teve a música do Pernalonga. Pernalonga, Estrada da Vida. Pernalonga. Pernalonga, Estrada da Vida. Estrada da Vida, Milionário José. E quem pediu essa aqui foi o Rodrigo. Forte abraço, parceiro. Lá da cidade de Pederneiras.
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0: Alô, Pederneiras. Boa noite. Gasta sua internet comigo.
3: Boa tarde, Castelo.
0: Estamos tarde.
3: Transporte, fazendo transporte do pessoal das empresas aqui na van, curtindo a melhor programação.
0: Só no transporte.
3: Bota uma do Mirosmar pra nós aí e bota nós nesse sorteio. Tamo junto, Castelo. Engatilhou, mete bala.
0: Forte abraço, parceiro. Tamo junto. Tchau, obrigado.
4: Raul Castelo. Tudo certo por aí?
0: Opa!
4: Tudo certo, nada resolvido. Toca aí pra nós, menina da aldeia. Ofereço pra minha esposa, Edilaine, tá aqui comigo no carro. E nós estamos curtindo o programa aí.
0: Forte abraço. Tchau, obrigado.
5: Boa tarde, Castela. Aqui é o Leandro, filho do Pelé, neto da Dona Maria.
0: Oi, Leandro.
5: Boa tarde, Castelo. Toca um modão pra nós aí. Em homenagem a meus filhos e minha esposa, Ana Lu, da Tachique Modas. Mete bala.
0: Tchau, obrigado.
6: Aí, mete bala esse negócio aí. Esse pastor aqui. Valeu, meu amigo. Um abraço.
0: Forte abraço.
6: Boa noite, mesmo Castelo, beleza? É o Elcinho, olha, meu irmão. Manda uma dama pra
0: gente
6: São Judas aqui. Tá o Claudinho, o Luquinha, o Borginha. O pessoal do Rachinho, o Jonas, Marcelo Biraldo, Soares, Francisco Mar, beleza, meu irmão? O Capitão Tois, o Tenente Brandão. Alô, meu amigo, quer participar?
0: Forte
6: sorteio?
0: Abraço.
6: Engatilou? Mete bala.
0: Tamo junto. Forte abraço, Elcinho. Tchau, obrigado.
7: Fala, Castelo, boa noite. O Ricardo aqui da Secap.
0: Oi, Ricardo.
7: Toca pra nós aí, meu Pix, é meu Zap. Augusto e Juan Vitor. Quero participar do sorteio, hein? Tchau, obrigado.
0: Tchau, obrigado.
8: Boa tarde, ouvinte da Vitor FM. Boa tarde, Castelo. Coloca o meu nome nesse sorteio aí, Roberval Garcia. Toca pra gente, manda o Mato Grosso e Matias. E tchau, obrigado, Engatilho. Mete bala.
0: Tchau, obrigado.
9: Boa noite, Castelhana. Eu quero oferecer uma música. É uma música.
10: Cabelo louro,
9: filho. Cabelo louro. Daí também eu quero participar. Eu quero mandar o um alô pra minha mamãe, pro meu papai e pra você e pra todo que estiver escutando
0: muito
9: aqui da
0: obrigado,
9: rádio.
0: Obrigado, muito obrigado. Tchau, obrigado, muito obrigado, muito agradecido. Miguelzinho também tá ouvindo. Alô, Miguel. Miguel Silva também tá ouvindo. Forte abraço. Miguelzinho lá da cidade de Bariri. O Miguel Silva de Lençóis Paulista.
11: Boa noite, Castelo. Aqui é o Mário.
0: Ô, parceiro.
11: Alô, Castelo. Tá com modão pra nós aí?
0: Claro.
11: Quero participar aí dessa. Toda quarta cabe em pizza. Quem sabe, hein?
0: Quem sabe?
11: Jogando Palmeiras, curtindo uma pizza.
0: É hoje.
11: Tudo
0: hein?
11: De bom, hein? Engatilhou? Mete bala. Tchau, obrigado.
0: Tchau, obrigado.
11: Sai na água, capivara, que lá vem bala.
0: Sai do mato, velho.
12: Sai na água, capivara, que lá vem bala.
13: Boa noite, Castelo. Toca no sorteio da pizza aí. Toca um modão pra nós do Milionário José Rico aí.
0: Forte abraço.
13: Gatilhou? Mete bala. Tchau, obrigado.
0: Tchau, obrigado.
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7: Tarde, meu vizinho de cerca, tudo certo, mas nada resolvido.
5: Tá daquele aqui jeito,
7: tá
5: bruta.
7: Daquele jeito, matado pra carpir, baixo pra roçar e moiado pra queimar, hein? Bruto, põe meu nome no sorteio da pizza, toda quarta cabe pizza. E bota aí um modão, que modão sem modinha nunca, nós não gostamos, nós ama de verdade. Toca um Juliano César, bruto. Toca aquela que você sabe que eu amo. Tá bom? Um beijo, tudo e bom. E tchau, obrigada. E chama no sorteio.
5: Tchau, obrigado.
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0: Chorei, chorei.
1: Com você eu sofri.
0: Sofri, sofri. Moda doída, sofrida. Pra meter um chifre no chão e sair arando. Piazinho chega até a coçar o chifre no barranco. Chico Rei Paraná. De lá pra cá. Então, sorteio da pizza agora. Promoção toda quarta, Cabe Pizza. Parceria Vitor FM e Margherita Pizzaria. Quem ganhou foi o Isaac. O Isaac Gabriel. Isaac Gabriel. Final do telefone 9991. Final do telefone Isaac Gabriel. Vamos escutar o áudio do Isaac.
2: Boa noite, Castela. Aqui é o Isaac do São Judas. Queria participar do sorteio da pizza. Tchau, obrigado.
0: Ganhou a pizza, o Isaac. Foi um sortudo. Estamos encerrando os nossos trabalhos. Agradecendo mais uma vez o carinho da sua audiência.
3: Cristiano Castelhano, o furacão do Centro-Oeste Paulista.
0: Segura.
3: Castelo, segura essa emoção.
0: Vamos pegar descendo, porque subindo é contra a mão. Zé da Égua.
4: Boa noite.
0: Boa noite. Boa noite. O Geraldo Jordão também tá ouvindo. Forte abraço, Geraldo. E o rodeio ficou em silêncio. Aquele que falava assim, ó, boa noite. Boa noite. Boa noite. Boa noite. Saudoso Zé do Prato. Escuta essa música. Presta atenção. Você que tem uns 40, mais de 40, você lembra desse locutor? Ele falava assim, ó, boa noite, senhoras e senhores, crianças, autoridades, boa noite. Deixou saudade.

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3: Pesquisa Game Brasil, divulgada neste ano, apontam que cerca de 36% dos que consomem games no Brasil têm entre 14 e 29 anos. Outro recorte mostra que 25 milhões de gamers têm algum tipo de deficiência. Para o criador de conteúdos, Fabrício Ferreira, da Able Gamers Brasil, ONG voltada para a acessibilidade em jogos eletrônicos, a regulamentação e o fomento previsto no decreto vão contribuir para a acessibilidade no setor.
4: A gente fala muito sobre videogames, sobre jogos como um mercado pela questão do dinheiro financeiro, a gente fala muito sobre arte, mas o videogame hoje, ele é uma ferramenta muito forte de socialização. A gente tem uma grande parte da população PCD no Brasil que muitas vezes não pode sair de casa, e os videogames, ele além de ser uma forma de arte, ele também permite que essa pessoa viva experiências que muitas vezes a gente nem dá bola para essas experiências. É algo cotidiano para
3: a
4: gente.
3: A ministra da Cultura, Margareth Menezes, afirma que os jogos eletrônicos deixam de ser considerados apenas softwares.

0: e passam a ser vistos como produtos culturais.
1: E essa é uma mudança fundamental porque permite que os jogos brasileiros acessem instrumentos de fomento já consolidados, como a Lei do Audiovisual, a Lei Rouanet, o Fundo Setorial do Audiovisual, além de reconhecer o seu papel na educação, na saúde, na formação de juventudes e na qualificação profissional na geração de emprego e renda.
0: O decreto institui ainda o Game Brasil, plataforma pública e gratuita para catalogar, divulgar e promover jogos brasileiros, indicando onde estão disponíveis. E para ampliar a formação de profissionais para a indústria de jogos eletrônicos, o Ministério da Educação vai ofertar, a partir do ano que vem, 230 vagas para cursos de graduação na área de jogos digitais em 5 universidades federais nas 5 regiões do país. Reportagem Graziele Bezerra.
2: Em 2027, a reforma tributária entra numa nova fase.
3: É quando as microempresas e as empresas de pequeno porte começam a recolher a contribuição sobre bens e serviços, CBS, e o imposto sobre bens e serviços, IBS.
2: Entre os prazos estabelecidos, um vence amanhã, dia 15 de outubro. É quando os empresários devem informar se desejam permanecer ou optar pelo Simples Nacional, o atual sistema para o recolhimento de tributos.
3: Para explicar melhor essas mudanças, a gente conversa agora com o repórter Nazi Brum. Boa noite, Nazi.
4: Olá, boa noite, Mariana, Luciano, e boa noite, ouvintes da Voz do Brasil. Pois é, a reforma tributária deve ser concluída em 2033, mas a partir de 2027, as microempresas e empresas de pequeno porte começam a recolher o IBS e o CBS, que vão substituir 5 impostos: PIS, COFINS, IPI, ICMS e ISS. O primeiro passo para isso é que essas empresas optem até amanhã pelo Simples Nacional, um sistema que já existe, que facilita o pagamento de impostos. Após isso, as empresas que estiverem no Simples Nacional vão optar se desejam pagar o IBS e o CBS dentro do Simples ou de forma separada. E essa opção deve ser feita até o dia 30 de outubro.
2: Agora, isso quer dizer então, Nazi, que as empresas, as microempresas e as empresas de pequeno porte vão poder pagar esses dois impostos de duas formas diferentes?
4: Exatamente, Mariana. E o coordenador de tributos sobre a renda, patrimônio e opções financeiras da Receita Federal, Gustavo Saltão, falou um pouco sobre essas mudanças.
5: O Simples Nacional, ele não acabou, ele continua sendo um regime fundamental para as micro e pequenas empresas. A grande novidade da reforma tributária é que o empresário passa a decidir se prefere manter o IBS e o CBS dentro do DAS ou se prefere no regime regular de débitos e créditos. Então, estamos nesse período agora super importante de opções e decisões de todo mundo, né? Para que todos consigam fazer as suas decisões que melhor podem fruir desse novo mundo tributário que a gente vai ter agora.
4: Olha, o empresário que optar pagar o IBS e CBS fora do Simples Nacional estará aderindo automaticamente ao Simples Nacional híbrido e o pagamento será feito dentro do regime regular. Sobre esse assunto, a gente tem aqui a dúvida de uma ouvinte. Vamos ouvir.
6: Olá, boa noite. O meu nome é Iraneia Rego. Eu trabalho no ramo de moda, eu vendo roupa. E eu queria fazer uma pergunta. Quem já é do Simples e possui algum termo de exclusão, precisa fazer a opção novamente?
4: Pois é, quem vai responder é o coordenador da Receita Federal, Gustavo Saltão.
5: Precisa sanar eventual problema que teve com o Simples Nacional e possui agora até 15 de outubro para fazer novamente essa opção para o ano que vem, após ter sanado eventual situação que ficou impeditiva para o regime.
4: O Gustavo Saltão também vai responder a uma dúvida da Sandra Júlia. Ela é dona de um salão de beleza, trabalha direto com o consumidor e também com outras empresas. E ela quer saber qual sistema é mais vantajoso para pagar os novos tributos.
7: Eu tô meio perdida se eu fico só no Simples Nacional ou e se compensa para mim mudar para outro sistema ou ficar só no Simples ou ter os dois, eu não sei.
5: Geralmente, as empresas que tratam diretamente com o consumidor final, elas vão fruir melhor do Simples puro, que a gente chama, né? No entanto, é necessário verificar o caso concreto, quem são os seus fornecedores, parceiros e clientes, para ter certeza a respeito do que vale mais a pena. Então, muito importante aí cada um fazer a sua conta, né? Tem uma conta individual aí de cada empresa que é importante cada um estar atento.
4: Então, Mariela, Luciano, para resumir, microempresas e empresas de pequeno porte têm até amanhã para optar pelo Simples Nacional e até o dia 30 de outubro para decidir se pagam os novos tributos dentro desse sistema ou pelo método convencional.
3: Nazi, e se após fazer a opção o empresário mudar de ideia, ele pode desistir?
4: Pode sim, Luciano. O sistema vai abrir um prazo específico de 3 de novembro a 20 de dezembro de 2026 para que qualquer pessoa desista da opção feita, tanto para o Simples Nacional quanto para o sistema híbrido. E o contribuinte pode tirar todas as dúvidas sobre esse processo na Receita Federal. Basta ter uma conta na plataforma gov.br e entrar em servicos.receitafederal.gov.br. Mariana, Luciano.
2: Obrigada, Nazi Brum, pelas informações ao vivo aqui na Voz do Brasil.
3: Quer saber quanto sua rede de ensino tem previsto para investir na educação?
2: O painel de financiamento do novo PAR foi atualizado e agora também traz informações sobre os repasses do Fundeb, o Fundo de Manutenção e Desenvolvimento da Educação Básica e de Valorização dos Profissionais da Educação. Feitos esses repasses feitos nos últimos 12 meses.
3: Pela plataforma é possível consultar os recursos previstos para cada rede, acompanhar receitas e despesas da educação básica e verificar os saldos de programas.
8: Você sabia que é possível consultar informações do Fundeb de forma rápida e prática? O Ministério da Educação acabou de atualizar o painel de financiamento do novo Plano de Ações Articuladas, o novo PAR. Agora é possível acompanhar pela plataforma os valores previstos para cada rede de ensino, considerando fontes como o Fundeb, o Fundo de Manutenção e Desenvolvimento da Educação Básica e de Valorização dos Profissionais da Educação, o Salário Educação e as receitas vinculadas ao mínimo constitucional destinado à manutenção e ao desenvolvimento do ensino. Com a última atualização, o novo PAR apresenta informações da Secretaria do Tesouro Nacional sobre os repasses do Fundeb efetivados nos últimos 12 meses. Além disso, a ferramenta também permite acompanhar a evolução das receitas e das despesas relacionadas à educação básica, bem como dos saldos acumulados de programas. O novo PAR reúne dados das principais fontes de financiamento da educação básica por meio de gráficos e tabelas e permite ainda que gestores educacionais, pesquisadores e cidadãos consultem os recursos destinados às redes de ensino e acompanhem a evolução das receitas ao longo do tempo. Todos esses dados podem ser consultados no painel de financiamento do novo Plano de Ações Articuladas, o novo PAR, disponível em novopar.mec.gov.br. Locução, Júlio César de Oliveira. Reportagem, Daniel Duarte.
2: Ministro do Meio Ambiente e Mudança do Clima, João Paulo Capobianco, retornou hoje a Manaus para acompanhar ações de combate aos incêndios florestais no Amazonas.
3: Após sobrevoar as áreas atingidas pelo fogo e reunir-se com autoridades locais, ele falou sobre a situação no estado e os próximos passos.
9: Nós podemos comemorar porque ainda temos uma situação grave, muito grave ainda, muita fumaça, mas houve uma redução nos eventos de queimadas e de incêndios. Portanto, nós temos um movimento positivo e há um indicativo de redução de novos focos. O novo passo agora é a investigação criminal. Nós vamos iniciar uma ação forte de investigação para identificar quem está operando esse conjunto enorme de incêndios e verificar se há uma organização por trás disso e vamos punir aqueles que forem identificados de forma exemplar para que não fique na região uma sensação de impunidade.
2: As ações são realizadas de forma integrada entre órgãos federais, estaduais e municipais para reduzir os impactos ambientais e proteger a população.
3: 330 brigadistas já foram mobilizados para atuar em apoio às equipes do IBAMA, do ICMBio e de outros órgãos federais.
2: Usar a força do futebol para combater a violência contra a mulher.
3: Com esse objetivo foi lançada a campanha Papo de Homem. No futebol, a violência não entra em campo.
10: Em dias de jogos de futebol, os casos de violência contra as mulheres aumentam 27%. Para enfrentar esse problema, o governo federal e a CBF, Confederação Brasileira de Futebol, lançaram a campanha papo de homem. No futebol, a violência não entra em campo. A iniciativa convoca a participação de torcedores e jogadores. No vídeo da campanha, estão reunidos jogadores presentes na convocação mais recente da seleção brasileira, como Vini Júnior.
11: No futebol, a violência não entra em campo.
10: E Rayan.
12: Violência contra as mulheres, não tem desculpa.
10: A peça foi exibida durante um amistoso entre Brasil e Argentina essa semana em Recife. A proposta da campanha é utilizar a força do futebol para conscientizar o público masculino quanto à prevenção e ao enfrentamento à violência contra mulheres. Foi o que disse o ministro do esporte, Paulo Henrique Cordeiro.
13: São homens, são atletas, são jogadores da seleção brasileira que estão falando de um prisma, estão falando de um lugar de homem. Porque a questão da violência contra a mulher não é um problema sobre as mulheres, mas é um problema sobre os homens. E o homem falando sobre isso impacta, eu tenho certeza, muito mais e pode contribuir decisivamente para que esse estado de coisa possa ser extinto de toda a nossa sociedade.
10: A mensagem também é para quem acha que bebida e raiva justificam uma agressão, alerta o torcedor Marco Polo.
14: De campo, cada um responde por seus atos, fora dele também.
10: A campanha também marca o lançamento do Plano Nacional do Legado Social e Esportivo da Copa do Mundo Feminina FIFA 2027, que estabelece 4 eixos para ampliar a participação de mulheres no futebol. Vale lembrar que mulheres em situação de violência podem buscar orientação e realizar denúncias pelo Ligue 180. Em caso de emergência, devem ligar para o 190 da Polícia Militar. Reportagem Pablo Mundim.
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2: Estamos no Outubro Rosa, mês de prevenção e conscientização sobre o câncer de mama.
3: E mulheres, fiquem de olho, os planos de saúde são obrigados a cobrir o exame de mamografia, mesmo em mulheres com menos de 40 anos.
2: A medida vale para os casos em que há indicação clínica para o exame.
3: O exame também é oferecido no SUS.
19: Ao tocar os seios, a geóloga e produtora audiovisual Laila Milani sentiu algo diferente. Ela procurou o médico e o diagnóstico foi de um nódulo benigno que precisava ser acompanhado. 6 meses depois, ao retornar para exames, descobriu que o nódulo havia evoluído para câncer de mama. Laila tinha 38 anos e nunca havia feito uma mamografia.
20: Eu não recebi, né, nenhuma informação que abordasse esse assunto, no sentido de que a mamografia feita antes, né, poderia adiantar o meu caso, né, antecipar um diagnóstico, por exemplo.
19: Desde o começo do mês, os planos de saúde não podem mais negar a cobertura de mamografia digital para mulheres com menos de 40 anos que tenham indicação médica para a realização do exame. A mudança foi aprovada pela Agência Nacional de Saúde. Antes, os planos tinham obrigação de cobrir o exame somente para pacientes entre 40 e 69 anos. O presidente da da ANS, o Adidamu, destacou a importância da medida.
1: A partir de agora, deve ser considerada a necessidade clínica de cada paciente. O diagnóstico precoce salva vidas. Quanto mais cedo a doença é identificada, maiores são as chances de sucesso no tratamento e de melhores resultados para os pacientes.
19: De acordo com o presidente da Sociedade Brasileira de Mastologia, Guilherme Novita, a mamografia é o melhor exame para a detecção precoce do câncer de mama. Segundo ele, a partir dos 40 anos, as mulheres devem fazer mamografia anualmente. Ele explica em quais casos a mamografia antes dos 40 anos é recomendada.
21: Existem pacientes que, por questões de risco, geralmente história familiar de câncer de mama ou ovário, ou história pessoal de câncer de mama, ou lesões pré-cancerígenas, ou história de mutação genética, elas precisam fazer mamografia antes dos 40 anos.
19: Nas últimas décadas, o câncer de mama se manteve como tipo de câncer mais frequente entre as brasileiras, com exceção do câncer de pele não melanoma. Segundo o Ministério da Saúde, hoje, a taxa estimada é de 66 novos casos por 100 mil mulheres. Reportagem Luana Karen.
2: E o Ministério da Saúde apresenta campanha com orientações sobre acesso a consultas, exames e cirurgias pelo SUS.
3: O conteúdo explica como buscar atendimento especializado e apresenta opções de atendimento pelo Sistema Único de Saúde.
22: A dona de casa, Vanusa da Conceição, moradora da Ceilândia, no Distrito Federal, conta que o filho de 14 anos deslocou o joelho enquanto jogava futebol e foi levado a uma unidade básica de saúde. Após o atendimento de emergência, ela conta como foi o processo para que o filho fizesse a ressonância e outros exames específicos.
23: Eu fui até o posto de saúde, a UBS. Por volta de mais ou menos 7 dias, ele foi chamado para poder fazer a ressonância. Já peguei o resultado e agora retornarei ao médico que consultou ele.
22: Para orientar pessoas que precisam de avaliação, acompanhamento, exames ou procedimentos especializados, como Vanusa, o Ministério da Saúde lançou a campanha nacional de atendimento especializado, que reúne informações sobre como buscar consultas, exames e cirurgias pelo SUS. A iniciativa apresenta o passo a passo, desde a entrada da unidade básica de saúde até o atendimento especializado, é o que explica o diretor do Ministério da Saúde, Rodrigo Oliveira.
24: A gente tem duas grandes portas de entrada. Uma porta de entrada são as UPAs e os grandes hospitais de emergência, e também você pode buscar a unidade básica de saúde. É possível em vários locais, através do meu SUS digital, através do WhatsApp ou de outros aplicativos, você buscar atendimento.
22: Os pacientes do Sistema Único de Saúde têm diferentes possibilidades de atendimento. Para uma consulta, por exemplo, não precisam sair de casa. Eles têm à disposição a telesaúde, que permite a realização de teleconsultas e telediagnósticos. A população também pode ser encaminhada para o atendimento nas carretas de saúde, unidades móveis que oferecem serviços especializados em diferentes regiões do país. Essas unidades atendem prioritariamente onde há menor oferta de serviços especializados. Rodrigo Oliveira explica como os pacientes podem ser atendidos nas carretas.
24: Em geral, um paciente que busca uma unidade básica de saúde precisa de uma consulta especializada ou de um exame especializado, como tomografia, ele entra numa fila do município, da região ou do estado. A carreta, quando chega nessa região, ela se conecta a essa fila e faz essa fila andar mais rápido.
22: Outra opção de atendimento especializado pelo SUS é o encaminhamento de pacientes para hospitais privados e filantrópicos. Reportagem Cleide Lopes.
2: Foram as notícias do governo federal.
3: Uma realização da Secretaria de Comunicação Social da Presidência da República.
2: Com produção da empresa Brasil de Comunicação.
3: Fique agora com o Minuto do TCU. Em seguida, as notícias do Poder Judiciário e do Congresso Nacional. Boa noite.
2: Boa noite, até amanhã.
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5: O Tribunal de Contas da União avaliou a gestão e a transparência da Casa da Moeda do Brasil. 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Embora a empresa tenha registrado lucro de mais de R$200 milhões em 2023, algumas atividades tiveram prejuízo, como a fabricação de moedas nacionais, medalhas e selos. O TCU determinou que a Casa da Moeda apresente em até 60 dias plano de ação com prazos, responsáveis e metas para corrigir as falhas. 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
4: 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Você vai ouvir agora notícias do Poder Judiciário.
6: STF decide afastar a inclusão das perdas inflacionárias na correção monetária dos depósitos judiciais.
7: STM realiza seminários sobre a Justiça Militar e o Tribunal Penal Internacional.
6: Para o STJ, planos de saúde não são obrigados a custear medicamentos à base de canabidiol para tratamento domiciliar.
7: Boa noite, eu sou Marcela Luiz.
6: E eu sou Walter Lima.
7: O Supremo Tribunal Federal decidiu hoje afastar a inclusão dos expurgos inflacionários na correção monetária dos depósitos judiciais.
6: A corte entendeu que a atualização monetária deve observar índices previstos na legislação. Marta,
25: a discussão era para definir se os depósitos de ações judiciais da época dos planos econômicos Bresser, Verão, Collor 1 e 2 tem direito à mesma correção monetária aplicada à caderneta de poupança, chamada de expurgos inflacionários. Esses expurgos correspondem às diferenças de atualização decorrentes de períodos em que os índices utilizados para corrigir valores financeiros não acompanharam integralmente a inflação. No final, prevaleceu o entendimento de que a atualização dos valores deve observar os índices previstos na legislação, sem a incorporação de diferenças decorrentes dos planos econômicos.
7: O Superior Tribunal Militar realiza entre hoje e amanhã em Brasília o seminário Justiça Militar e o Tribunal Penal Internacional, o TPI.
6: O evento reúne especialistas para discutir temas relacionados à atuação do Tribunal Penal Internacional. Marcelo Della Libera.
26: O Tribunal Penal Internacional julga pessoas acusadas de genocídios, crimes contra a humanidade, crimes de guerra e crimes de agressão. O Prêmio Nobel da Paz este ano foi para a jurista Navi Pillay, que já integrou o TPI. A presidente do Superior Tribunal Militar, ministra Maria Elizabeth Teixeira Rocha, avalia com otimismo o trabalho do TPI ao longo de mais de 20 anos de existência.
27: Eu avalio com muito otimismo, porque o Tribunal Penal Internacional foi criado exatamente para que não houvesse a repetição dos tribunais que foram formados para julgar os delitos da Segunda Guerra Mundial. E isso eu acho que é extremamente promissor e garantista, porque dá ao mundo e à sociedade das nações, né, uma estabilidade jurídica para se dizer, né, em conflitos, aquilo que se pode e aquilo que não se pode fazer. Porque até uma guerra, que é o horror e a barbárie, tem de haver regras.
26: Entre hoje e amanhã, o STM promove o seminário Justiça Militar e o Tribunal Penal Internacional, Desafios e Perspectivas da Implementação Jurídica do TPI no Brasil. O evento conta com a transmissão ao vivo pelo canal oficial do Tribunal no YouTube.
7: Plano de saúde não é obrigado a custear medicamentos à base de canabidiol para uso domiciliar sem previsão legal ou contratual de cobertura.
6: A conclusão é do STJ. Fátima Uchoa.
28: A exceção à regra é nos casos expressamente previstos em leis ou normativos específicos. Assim, a mera autorização excepcional de importação concedida pela Anvisa não impõe ao plano de saúde a cobertura obrigatória de tratamento domiciliar domiciliar com canabidiol. Esse julgamento na segunda sessão, sob o regime da relevância da questão federal, ocorreu em sessão virtual e é definitivo no âmbito do STJ, pois os ministros reafirmaram jurisprudência consolidada na corte. A decisão passa a valer para processos semelhantes em todo o país. Vale destacar que essa é a primeira vez que o STJ usou a técnica de reafirmação sob o regime da relevância da questão federal.
8: Dois dias de debates sobre sustentabilidade na Justiça do Trabalho.
9: Magistrados, servidores e especialistas vão discutir soluções para uma justiça trabalhista sustentável. Rafael Silva.
10: Entre os assuntos, eles vão falar sobre mudanças climáticas, gestão de resíduos sólidos, descarbonização e a inclusão socioprodutiva de catadores. Também estão em pauta as estratégias para a criação de planos de contingência socioambiental, além da apresentação de projetos desenvolvidos pelos próprios tribunais, o que ajuda a compartilhar boas práticas entre as unidades. O debate reforça o papel das instituições públicas diante do desafio global de atingir o carbono zero.
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8: Uma boa noite.
9: E até amanhã.
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11: Está no ar o Jornal do Senado.
12: Eu sou Paula Groba.
13: E eu sou Humberto Pinheiro.
12: E estes são os destaques de hoje do Jornal do Senado, que começa agora.
13: Senado vota fim da escala 6-1 em primeiro e segundo turno ainda hoje, segundo o presidente Davi Alcolumbre.
12: PEC da Segurança avança no Senado com maior integração e fim da saidinha para membros de facções.
13: Projeto garante às mulheres opção de viajar ao lado de outra passageira sem custo extra.
12: Boa noite.
13: Boa noite.
12: A PEC da Segurança Pública avançou no Senado e segue para votação em plenário. A proposta busca reforçar o combate ao crime organizado com ação direta do governo federal e maior integração entre as forças de segurança da União, dos estados e dos municípios.
13: O texto também prevê penas mais rigorosas para integrantes de facções criminosas, inclui o Sistema Único de Segurança Pública na Constituição e permite a criação de polícias municipais para o policiamento ostensivo e comunitário. A PEC foi concluída hoje na Comissão de Constituição e Justiça. Repórter Bruno Lourenço.
14: A Comissão de Constituição e Justiça aprovou a inclusão no texto constitucional do Sistema Único de Segurança Pública. A proposta de emenda à Constituição padroniza diretrizes nacionais e permite a criação de polícias para a guarda comunitária e ostensiva pelas prefeituras. O relator, senador Rogério Carvalho, do PT de Sergipe, acredita que a grande inovação da PEC é colocar a União como a agente atuante e corresponsável no enfrentamento direto ao crime organizado, em cooperação articulada com as polícias estaduais e locais.
16: Agora nós teremos o governo federal como integrante do Sistema Único de Segurança Pública e podendo agir conjuntamente e tendo responsabilidade no combate aos criminosos e no combate ao crime organizado em todo o país, de forma articulada e integrada, Polícia Civil, Polícia Militar.
14: Além da cooperação federativa, o texto prevê fontes de financiamento protegidas contra contingenciamentos orçamentários. Com a aprovação na CCJ, a PEC da Segurança Pública segue agora para análise do plenário do Senado, onde precisará passar por dois turnos de votação antes de poder seguir para a promulgação.
12: O senador Espiridião Amin, do PP de Santa Catarina, afirmou que a PEC da Segurança Pública merece atenção especial do governo e do Congresso Nacional. Ele defendeu que a proposta seja analisada ainda nesta legislatura pelos senadores.
13: Na avaliação de Amin, o aperfeiçoamento da proposta vai ajudar a garantir melhores condições de segurança à população brasileira.
17: Que eu creio que deverá merecer de nós, ainda nesta legislatura, a urgência e o aperfeiçoamento necessário.
12: E mulheres poderão ter o direito de escolher viajar ao lado de outra mulher em aviões e ônibus sem pagar nada a mais por isso.
13: É o que prevê um projeto que está na pauta da Comissão de Fiscalização e Controle e Defesa do Consumidor do Senado. A proposta garante essa opção no momento da compra da passagem. Repórter Pedro Pincer.
29: A Comissão de Transparência, Fiscalização
1: Prevenção e Controle está pronta para votar um projeto de lei que garante às mulheres que viajam sozinhas o direito de optar no ato da compra da passagem em transportes coletivos por assentos ao lado de outras mulheres. O texto já foi aprovado na Comissão de Direitos Humanos. O objetivo é evitar situações de violência durante o trajeto e limitar as situações de vulnerabilidade, além de consolidar o compromisso do Estado com a promoção de políticas de proteção às mulheres em todos os espaços. A autora do projeto, senadora Daniela Ribeiro, do Progressistas da Paraíba, destacou que o assento ao lado de outra mulher não terá custo extra para a passageira nem para as empresas.
15: Essa iniciativa ela visa prevenir casos de assédio e a gente sabe também que previne violência, proporcionando muito mais tranquilidade durante os deslocamentos. Comprovadamente, a vulnerabilidade das mulheres no transporte coletivo é uma realidade.
1: Se aprovada na comissão, a proposta só vai ao plenário caso seja apresentado recurso com esse objetivo.
12: Evitar erros médicos que podem custar a vida de crianças é o objetivo de um projeto que está na pauta da Comissão de Assuntos Sociais do Senado.
13: A proposta busca reforçar a segurança no atendimento infantil e prevenir tragédias como a do menino Benício, que morreu em Manaus após receber uma dose letal de adrenalina. A repórter Raíssa Abreu tem os detalhes.
18: O projeto do senador Eduardo Braga, do MDB do Amazonas, determina que os serviços de atendimento pediátrico tenham sempre um médico especialista. Também estão previstas regras para que os pais ou responsáveis pela criança recebam informações claras sobre seu estado de saúde e apoio psicossocial.
19: Para que um profissional não cometa erros e equívocos, como aconteceu recentemente no meu estado, com o garoto Benício, que ao chegar em um hospital supostamente de excelência no meu estado e ao ser atendido no ambulatório, imagine Vossa Excelência que um profissional da saúde injetou adrenalina na veia de uma criança, o que levou, obviamente, a óbito esta criança.
18: A proposta recebeu voto favorável da relatora, senadora Damaris Alves, do Republicanos do Distrito Federal. Se aprovada na Comissão de Assuntos Sociais, a proposta segue direto para a Câmara dos Deputados.
12: E a senadora Zenaide Maia, do PSD do Rio Grande do Norte, fez um apelo a pais e aos responsáveis para que vacinem as crianças. Médica, ela alertou para o risco de doenças como o sarampo voltarem a circular, com a possibilidade de complicações graves e até a morte.
13: A senadora destacou que vacinar é um ato de proteção à saúde infantil e que a imunização não deve ser uma questão política, mas uma responsabilidade de todos.
20: Vacinem os seus filhos. Não é possível que a gente continue vendo crianças voltando a ter sarampo. Sarampo é uma doença extremamente grave. Pode matar e pode também deixar sequelas pro resto da vida.
12: Senadores estão reunidos no plenário para discutir a proposta de emenda à Constituição que acaba com a escala 6x1. O texto prevê reduzir a jornada semanal de 44 para 40 horas, sem diminuição dos salários.
13: Segundo o presidente do Senado, Davi Alcolumbre, a votação da PEC em dois turnos está prevista para hoje. O repórter Alexandre Campos traz mais informações.
21: Além de reduzir a jornada sem diminuir salário, a PEC prevê dois dias de folga semanal, sendo um deles preferencialmente aos domingos. Essas regras valerão para os terceirizados que prestam serviços para a administração pública direta e indireta da União, dos estados, do Distrito Federal e dos municípios. No entanto, não serão aplicáveis para os trabalhadores da iniciativa privada que tiverem diploma de curso superior e que receberem um salário maior que 2,5 vezes o teto da Previdência Social, salvo se o empregador, por vontade própria, decidir o contrário. A mudança será gradual. 2 meses depois de sua promulgação, o tempo de trabalho por semana passará de 44 para 42 horas semanais. Um ano depois da implementação dessa primeira etapa, a jornada vai diminuir para 40 horas. Líder do governo, a senadora Tereza Leitão, do PT de Pernambuco, afirmou que a redução da jornada é uma luta histórica dos brasileiros, construída nas fábricas, comércios, nos serviços, ruas, escolas e até nas redes sociais.
0: estamos escrevendo este capítulo ao lado de cada trabalhador que acorda antes do sol nascer, de cada mãe e de cada pai que querem acompanhar o crescimento de seus filhos, de quem deseja estudar, cuidar da saúde, encontrar os amigos, estar com a família, descansar, de quem quer simplesmente recuperar o direito de ser dono de parte maior do seu próprio tempo e fazer dele o que quiser.
21: Representante do PL de Santa Catarina, o senador Jorge Seife reconheceu que, por ser um apelo dos trabalhadores, é favorável à redução da jornada. No entanto, ele defende correções futuras no texto, como a desoneração da folha de pagamentos para aliviar o bolso dos empregadores ou até mesmo a flexibilização das relações de trabalho.
2: Então, essa PEC, ela atende, em parte, o anseio da população, que é trabalhar 5 dias por semana, mas daqui a pouco, com ela operacionalizada, o funcionário vai chegar para o patrão, fala assim: olha, eu quero trabalhar um pouco mais, não vai poder. Olha, eu quero fazer mais hora extra porque eu troquei de carro, eu comprei uma geladeira, não vai poder. Então essa PEC é um pouco engessada, mas vamos discutir isso lá na frente e no ano que vem, se necessitar de melhoras, se necessitar de ajustes, nós vamos fazê-los sem prejudicar a população.
21: Para aqueles empregados sujeitos a regimes diferenciados, como aeronautas, o texto permite que acordo ou convenção de trabalho defina diferentemente a distribuição do tempo de prestação de serviço e o descanso semanal remunerado, assegurados os direitos da PEC.
13: Com edição de Paulo Groba e trabalhos técnicos de Eliseu Caires, o Jornal do Senado fica por aqui. Acompanhe agora as notícias da Câmara dos Deputados. Boa noite.
12: Boa noite e até amanhã.
4: Jornal Câmara dos Deputados. Comissão debate integração das universidades com o setor produtivo.
3: Deputados criam plano de atenção no SUS às pessoas com epilepsia.
4: Projeto isenta de ICMS a aquisição de próteses mamárias de silicone.
3: Boa noite. Projeto aprovado retira ICMS das próteses mamárias de silicone. Confira os detalhes com Silvia Munhato.
5: A Comissão de Defesa dos Direitos da Mulher aprovou o projeto que concede a isenção do ICMS nas operações de compra de próteses mamárias de silicone destinadas à reconstrução mamária de mulheres que realizaram mastectomia total ou parcial. A relatora na comissão, deputada Érica Hilton, do PSOL de São Paulo, ressaltou que o custo das próteses é alto.
22: Sabendo que a prótese mamária é essencial para a reconstrução da saúde emocional e abalada pelo tratamento do câncer, o projeto facilita os avanços nas etapas do processo de cura definitivo da doença, na medida em que o acesso à prótese mamária será menos oneroso para aquelas que mais necessitam.
5: Pelo texto, a isenção será concedida mediante a apresentação de laudo médico emitido por profissional especializado, atestando a realização da mastectomia, a necessidade do uso de prótese mamária de silicone e a recomendação para reconstrução. A isenção do ICMS se aplicará tanto para compras realizadas diretamente pelas pacientes, quanto por intermédio de hospitais, clínicas ou centros de reabilitação. O benefício valerá para procedimentos realizados pelo Sistema Único de Saúde, por seguradoras de saúde privadas ou por planos de saúde. A proposta que tira o ICMS das próteses mamárias de silicone será analisada agora pelas comissões de Saúde, Finanças e Tributação e Constituição e Justiça. Para virar lei, precisa ser aprovada pela Câmara e pelo Senado. Da Rádio Câmara de Brasília, Silvia Munhato.
4: Homenagem. Doutor Zacarias Calil, do MDB de Goiás, celebra o Dia do Médico em 18 de outubro, destacando a importância da profissão no cuidado com a vida. Ele ressalta que, além do conhecimento científico e da atualização constante, a medicina exige empatia e compromisso com os pacientes.
3: Doutor Zacarias Calil defende a valorização dos profissionais de saúde, com melhores condições de trabalho e atendimento digno à população. Ele agradece aos colegas de profissão pela dedicação e reforça a importância de manter o compromisso com a saúde e o bem-estar dos brasileiros.
4: Saúde. A Câmara analisa medidas para facilitar o atendimento à pessoa com doença renal, incluindo a diminuição da distância entre a residência do paciente e o local da diálise. O repórter Luiz Cláudio Canuto tem as informações.
6: O Brasil tem mais de 150 mil pessoas que fazem diálise, segundo a Sociedade Brasileira de Nefrologia. A demanda pelo tratamento vem crescendo e a hemodiálise é a modalidade predominante. Na Câmara dos Deputados, um projeto visa facilitar o atendimento à pessoa com doença renal crônica por meio da redução da barreira de distância entre o paciente e o atendimento. O texto, já aprovado pela Comissão de Saúde, estabelece que o atendimento ao paciente com doença renal crônica observará as diretrizes de regionalização, hierarquização e integralidade da assistência nos termos da lei e das normas do SUS. Os serviços de saúde poderiam, sempre que clinicamente indicados, dar prioridade a terapias que diminuam a necessidade de deslocamento do paciente, inclusive mediante utilização da diálise peritoneal domiciliar. A diálise peritoneal é um tratamento de substituição da função renal que limpa o sangue usando o peritônio como filtro natural. O peritônio é o revestimento interno do abdômen. A comissão aprovou a redação proposta pela relatora, deputada Silvia Cristina, do PP de Rondônia. O texto original, do deputado Eduardo da Fonte, do PP de Pernambuco, estabelecia que a clínica de hemodiálise deveria estar no máximo a 50 quilômetros do domicílio do paciente. Mas a relatora acha que a fixação de uma distância máxima uniforme é incompatível com a organização regionalizada e hierarquizada do SUS.
7: A gente vê a importância, claro, que deveria estar perto, mas a gente não vê orçamento público que dê para faça essas clínicas a cada 50 quilômetros. Então, nós fizemos uma emenda e, graças a Deus, foi aprovada para que cada paciente com indicação nós levássemos a diálise peritoneal, que é em casa, onde o paciente ele tem a oportunidade de fazer esse acompanhamento, né? E que, na verdade, é muito dolorido, mas em casa, no seu ambiente, que nós temos a certeza que teríamos um resultado ainda melhor.
6: O projeto estabelece que o poder público pode estimular o uso de telesaúde e de monitoramento remoto para acompanhamento clínico de pacientes em terapia renal substitutiva, mas as ações previstas não devem criar despesas obrigatórias ou impor novos encargos administrativos à União. A proposta, que busca facilitar o atendimento à pessoa com doença renal, ainda vai ser votada pelas comissões de Finanças e Tributação e de Constituição e Justiça. Para virar lei, precisa ser aprovada pela Câmara e pelo Senado. Da Rádio Câmara de Brasília, Luiz Cláudio Canuto.
4: Economia.
3: Welter, do PT do Paraná, defende investimentos em habitação popular, saúde e educação. Ele menciona programas como Minha Casa Minha Vida, o financiamento da produção agrícola, o atendimento pelo SAMU e a ampliação das escolas em tempo integral.
10: Welter ressalta a importância de fortalecer a economia e ampliar as oportunidades para os trabalhadores. Na avaliação dele, os avanços sociais dependem da continuidade dos investimentos públicos e de iniciativas que promovam a distribuição de renda e a qualidade de vida da população.
4: Trabalho.
3: Paulão, do PT de Alagoas, ressalta a importância da mobilização dos trabalhadores e da sociedade para a aprovação do fim da escala 6x1. Ele também critica grupos políticos que apenas agora, às vésperas do segundo turno, dizem ser favoráveis à matéria.
10: Segundo Paulão, a aparente mudança de postura não afasta as ameaças aos direitos trabalhistas. Ele aponta riscos em uma possível reforma constitucional que, em sua opinião, é articulada por grandes banqueiros e alerta a população para que se mantenha atenta.
3: Tadeu Venere, do PT do Paraná, critica a mudança de posicionamento de representantes da extrema-direita sobre o fim da escala 6x1. Ele acredita que a modificação seja uma resposta ao temor das mobilizações populares e não uma revisão real de posicionamento.
10: Tadeu Venere questiona os argumentos sobre custos para pequenos negócios e a negociação individual de jornada de trabalho e rechaça também as posições contrárias a medidas sociais, como a anistia de dívidas e a votação de projeto contra a misoginia no Congresso Nacional.
4: Desenvolvimento Regional.
3: Denise Pessoa, do PT do Rio Grande do Sul, agradece o apoio recebido na eleição e se compromete em continuar seu trabalho em prol da saúde e educação e na busca de parcerias com o governo federal para custear a reconstrução no estado.
10: Ao fazer um balanço do mandato atual, Denise Pessoa menciona o campus da UFRGS, um novo aeroporto, o Instituto Federal em Gramado e o curso de medicina da Universidade Federal do Pampa, em Bagé, como
8: principais vitórias. Ela continuará atuando em defesa do SUS e de pautas climáticas.
9: Transportes.
3: Bebeto do PP do Rio de Janeiro diz que a mobilidade urbana é uma das prioridades do seu mandato e cobra avanços em obras viárias na Baixada Fluminense. Entre as demandas, segundo ele, estão a construção de uma ligação entre a linha vermelha e a pista expressa da rodovia Presidente Dutra.
8: Bebeto também cobra a continuidade das obras de revitalização da ferrovia da Baixada Fluminense, incluindo a implantação de uma ciclovia entre São João do Meriti e Nova Iguaçu. Ele ainda destaca a importância da duplicação da Serra das Araras para a segurança e a fluidez do tráfego.
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9: Comissões.
3: A Câmara dos Deputados debate uma melhor integração entre universidades federais e setor produtivo. A repórter Agui Pontes tem os detalhes de uma proposta aprovada.
23: A Comissão de Ciência, Tecnologia e Inovação da Câmara dos Deputados aprovou um projeto que busca ampliar a cooperação entre universidades públicas e o setor produtivo. Segundo o autor da proposta, deputado Duda Ramos, do Podemos de Roraima, isso será feito com a criação de um Programa Nacional de Integração Universidade-Indústria. O objetivo é principalmente simplificar as relações entre o ambiente acadêmico e os setores produtivos. Segundo o relator deputado Júlio César Ribeiro, do Republicanos do Distrito Federal, a relação entre empresa e universidades é truncada e pouco funcional.
24: A proposta cria um ambiente muito mais favorável para a integração. Hoje, muitas parcerias deixam de acontecer por causa das burocracias, da insegurança jurídica e da dificuldade de aproximação entre universidades e empresas.
23: Além de intermediar essa relação, a proposta também prevê a criação de metas nacionais. Seriam metas como o número de parcerias firmadas, o volume de recursos captados em projetos, os registros de propriedade intelectual, de tecnologias somadas ao setor e outras formas de exercer impacto regional, social e econômico no setor produtivo. A governança política do Programa Nacional de Integração Universidade-Indústria seria feita em esfera federal. A proposta vai passar pelas comissões de Educação e de Constituição e Justiça. Da Rádio Câmara, de Brasília, Agui Pontes.
9: Educação.
8: Flávio Nogueira, do PT do Piauí, ressalta a importância dos investimentos em educação para ampliar as oportunidades da população. Ele cita a expansão das universidades e dos institutos federais como exemplo de política pública voltada à população mais pobre.
3: Flávio Nogueira considera que o acesso ao ensino superior e à formação técnica devem ser prioridade do poder público. Para o legislador, a oferta de educação gratuita contribui para reduzir as desigualdades sociais, especialmente entre os brasileiros que mais precisam do apoio do Estado.
9: Esporte.
8: A Câmara aprovou a proposta que obriga clubes esportivos a manterem profissionais idôneos e capacitados em alojamentos. A repórter Paula Bittar acompanhou a votação.
25: A Comissão de Constituição e Justiça da Câmara aprovou uma proposta que obriga os clubes esportivos a manterem em período integral nos alojamentos um corpo de profissionais idôneos e capacitados para assistir os jovens atletas em formação. De acordo com o texto aprovado, considera-se idônea a pessoa que trabalha honestamente honestamente com a observância do dever de cuidado que cumpre as regras estabelecidas por seus superiores, ou seja, fazendo sempre tudo com muito zelo e responsabilidade. O texto determina que o clube que descumprir a regra da presença de profissionais em período integral nos alojamentos poderá ter o contrato com o atleta em formação cancelado e também poderá ser punido com multa de até R$50 mil, que será dobrada em caso de reincidência. O contrato também poderá ser cancelado se o clube não atender os requisitos de alojamento, alimentação, segurança e higiene adequados. Outra proposta aprovada pela CCJ torna obrigatória a presença de um profissional de educação física em entidades formadoras de atletas e escolinhas de esportes. Tanto essa quanto a que obriga os clubes esportivos a manterem em período integral nos alojamentos um corpo de profissionais idôneos e capacitados para assistir os jovens atletas em formação, seguem agora para o Senado. Da Rádio Câmara, de Brasília, Paula Bittar.
9: Eleições.
3: Charles Fernandes, do PSD da Bahia, defende uma reforma política com mandatos de 5 anos e o fim da reeleição para cargos de presidente, governadores e prefeitos. Em sua visão, a medida reduz gastos eleitorais e permite mais foco na gestão pública.
13: O deputado quer também a adoção do voto distrital para aproximar os deputados da população e anuncia que vai se esforçar para aprovar a pauta a partir de 2027. Na opinião de Charles Fernandes, o debate é urgente diante da proximidade das eleições municipais de 2028.
3: General Girão, do PL do Rio Grande do Norte, aponta aumento na intolerância política entre os brasileiros. O congressista defende o respeito às diferenças de opinião no parlamento, alertando para o risco de declarações que possam estimular a violência contra adversários políticos.
13: General Girão relata que seu gabinete no Rio Grande do Norte foi alvo de pichações e adesivos de caráter político. O parlamentar informa que solicitou a análise de imagens de segurança para identificar os responsáveis e que registrou um boletim de ocorrência sobre o fato.
3: Lucas Redecker, do PSD do Rio Grande do Sul, agradece aos eleitores pela renovação do mandato e faz críticas à condução da economia pelo governo federal. Ele questiona o custo de vida e afirma que os preços elevados no supermercado pesam no orçamento das famílias brasileiras.
13: Lucas Redecker também defende a apuração de suspeitas envolvendo integrantes do judiciário e cobra que possíveis irregularidades sejam investigadas. Ele afirma que pretende manter o tema em debate com foco na responsabilização de autoridades e no combate à impunidade.
9: Relações Exteriores.
3: Alice Portugal, do PCdoB da Bahia, defende a soberania nacional diante do que considera uma ameaça de interferência estrangeira nas decisões do Brasil. Ela alerta para o risco de exploração das riquezas minerais por empresas de outros países, sem que os interesses brasileiros sejam priorizados.
13: Alice Portugal critica a possibilidade de acordos que ampliem o controle internacional sobre recursos estratégicos do país. Ela afirma que a proteção do patrimônio nacional e dos direitos da população são fundamentais para que o Brasil preserve sua autonomia.
9: Segurança Pública.
3: Gilmar Machado, do PT de Minas Gerais, comemora o avanço da PEC da Segurança Pública no Senado. O deputado ressalta que a proposta fortalece o combate ao crime organizado ao ampliar a integração entre as forças policiais de todo o país.
13: Gilmar Machado destaca que o texto inclui o Sistema Único de Segurança Pública na Constituição, além de permitir a criação de polícias municipais. A proposta também estabelece mecanismos de financiamento para o setor com o objetivo de ampliar os recursos contra a criminalidade.
9: Votação.
3: Plenário da Câmara aprova projeto que institui um programa de atenção integral no Sistema Único de Saúde às pessoas com epilepsia. O repórter Antônio Vital tem as informações.
1: A Câmara dos Deputados aprovou o projeto que cria um programa nacional de atenção integral às pessoas com epilepsia no Sistema Único de Saúde, o SUS. O objetivo do programa é combater o preconceito e proporcionar atendimento integral às pessoas com epilepsia, de modo a reduzir as manifestações clínicas da doença e a ocorrência de sequelas. O projeto apresentado pelo deputado Rui Carneiro, do Podemos da Paraíba, foi modificado pela relatora, deputada Laura Carneiro, do PSD do Rio de Janeiro. O texto aprovado anteriormente pela Comissão de Saúde da Câmara garantia, entre outras coisas, atendimento multiprofissional e especializado, assistência farmacêutica, acesso ao tratamento indicado, inclusive cirúrgico, leitos para internação em enfermarias e UTI, além de acompanhamento especializado à gestante antes e depois do parto. O texto aprovado prevê acesso da pessoa com epilepsia aos serviços de atenção primária, especializada e hospitalar, bem como acesso aos medicamentos incorporados pelo SUS e aos procedimentos terapêuticos e cirúrgicos indicados clinicamente e disponibilizados pelo Sistema Único de Saúde. Prevê ainda ações educativas para divulgar informações e orientações sobre a doença e o treinamento de profissionais da educação e dos transportes públicos para conhecer e reconhecer os sinais de crise epilética e sobre como agir em casos desse tipo. O acordo que resultou na aprovação da proposta, com o apoio do governo, também retirou do texto o artigo que previa horário de serviço especial para trabalhadores em fase de tratamento. A relatora Laura Carneiro explicou que as alterações priorizam a estrutura já existente do SUS, sem criar privilégios.
14: Trata-se de alterações meritórias, porque prioriza a utilização das estruturas já existentes no SUS, que se encontram em permanente evolução, e baseiam-se na razoabilidade ao proteger os direitos das pessoas com epilepsia, sem criar privilégios indevidos. Dessa forma, são mantidos os avanços do cuidado integral à saúde desse grupo de pessoas, sem comprometer a igualdade e a justiça social.
1: O projeto que cria o Programa Nacional de Atenção Integral às Pessoas com Epilepsia no SUS agora será analisado pelo Senado. Da Rádio Câmara de Brasília, com informações de Daniele Lessa, Antônio Vital.
9: Últimas notícias.
13: Os deputados iniciaram no final da tarde a análise do projeto do governo federal que aumenta o teto de receita do microempreendedor.

0: da democracia.
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